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11: E no próximo dia 18 de julho acontece o primeiro passeio de motorizadas e motas em Falcoeiras. É a partir das 8h30 da manhã. Para se inscrever, atenção que condutor 25€, acompanhante 20€. Os contactos para se inscrever são os seguintes: o 964-431-221, 961-549-006, 967-910-102 ou ainda o 964-376-761. Inclui t-shirt, reforço da manhã e almoço. É, portanto, o primeiro passeio de motorizadas e motas em Falcoeiras, que vai acontecer no próximo dia 18 de julho, a partir das 8h30.
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11: Muito bom dia, passam agora 5 minutos e meio das 9 horas da manhã. Sejam muito bem-vindos às manhãs da Voz de Reguengos.
10: No ar, João Ferreira.
11: Começa aqui a edição de quinta-feira, 16 de julho de 2026, no ar até às 11.

0: O fado TikTok, voz de Catarina Rocha, na abertura desta edição das Manhãs, esta voz natural de Viseu, a trazer-nos o fado TikTok. Passam 9 minutos das 9 da manhã, espreitamos a previsão do estado do tempo. Segundo o Instituto Português do Mar e da Atmosfera, para hoje prevê-se um dia de céu em geral pouco nublado, vento fraco a moderado com pequena subida da temperatura mínima. Olhamos para as máximas, Reguengos hoje chegará aos 35 graus, 34 é a máxima em Mourão e Moura, 33 em Évora, Landroal e Portel, 32 em Redondo e Beja, são esperados apenas 31 graus na cidade de Porto Alegre. Hoje é dia de espreitarmos também os títulos da Visão e da Sábado, já nas bancas, na habitual revista de imprensa que chega dentro de instantes. Agora os Calema trazem-nos este Mar de Saudades.
1: Yeah, mar de saudade, meu bem. 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

0: Esta é a música trazida pelos Calemas, chama-se Mar de Saudades. Vão passando 14 minutos das 9 da manhã. E hoje é dia de recebermos o Dr. Rui Paixão. Vem acompanhado pela doutora Mafalda de Deus. Ambos falam-nos sobre o tédio de verão, inimigo ou oportunidade. É mais uma edição do Psicologicamente Falando, que irá para o ar depois das 10h30, nesta quinta-feira, aqui na antena da sua rádio. Agora é tempo de despertarmos também os títulos dos jornais. Nas bancas, como dizia há pouco, já estão a Sábado e também a Visão. Começamos pelo Público. Como vai a nação? A sondagem diz que a maioria diz que Portugal está pior, mas 79% querem o governo a cumprir mandato até ao fim. Montenegro chega a debate do Estado da Nação com problemas na educação. No emprego, travão. No mercado de trabalho, condiciona orçamento de Estado. E o raio-x, 7 gráficos que explicam o país. O Mundial, a alma e 7 vidas de Messi levam a Argentina à final. Por cá, na cultura, a entrada gratuita nos museus provoca perda de 7 milhões. Médio Oriente em destaque, Estados Unidos e Irão querem vencer uma guerra pelo cansaço e a água em Almada. O problema está nas freguesias mais ricas, diz Inês de Medeiros. No Jornal de Notícias, Braga é a região onde o salário médio mais subiu, mas o fosso para Lisboa é de 500 euros. A remuneração bruta passou de 896 para 1.403 numa década, com a capital a chegar aos 1.936. Depois, a ministra ameaça fixar preços dos combustíveis. O regulador tem 20 dias para averiguar se há destruções e tornar o mercado mais transparente. É outro dos destaques do JN. Já no Correio da Manhã, Luís Neves escondeu empresa familiar. O ministro é casado em comunhão de adquiridos, tinha de declarar a sociedade. Enquanto foi diretor da Polícia Judiciária, não declarou à entidade para a transparência, afirma da mulher. É destaque bebé de 3 meses abanado até à morte por companheiro da avó. Montenegro culpa professores por perturbação, o caos nos exames continua e o homem mata idoso para pagar jogo online, detido na Sertã. No desporto, o guarda-redes cobiçado por gigantes, alarme no Dragão com assédio a Diogo Costa. E ainda é destaque também, a pobreza atinge 8,6% das pessoas que trabalham. 80 mil litros de cerveja para a festa Motar em Faro é título também que está no Correio da Manhã. No Diário de Notícias, a alfândega apreende 757 remédios contrafeitos por dia, é um dos principais destaques deste matutino. E o Estado da Nação, Montenegro desgastado com novos e velhos problemas, balança em 4 áreas-chave da governação. Avançamos agora também para a Visão. E se há 70 anos Gulbenkian não tivesse legado a fortuna a Portugal? O que teríamos perdido em cultura, arte, educação, saúde, ciência e ação social? Os artigos de Guilherme de Oliveira Martins, Isabel Mota, António Correia de Gamos, para além de outros, é para ver, para ler, melhor dizendo, na Visão desta semana. Depois, a Sábado, traz o novo Alentejo, chique e selvagem. Refúgios de luxo, acabados de estrear na Comporta e em Melides, hotéis para todos em frente a praias tranquilas, glamping entre a natureza e uma paella à beira-mar. E uma escapadinha ao interior para provar os melhores petiscos da região, é para ler na Sábado desta semana. Avançamos para os económicos. No Negócios, em destaque, o Governo prepara o Orçamento de Estado sem revisão do PIB. O Estado da Nação e a economia tremida e polémicas com ministros debilitam Montenegro. Criadores do BES podem pedir reembolso a partir de dezembro. No Económico, menos de 1% dos imigrantes recebe RSI, investidores chamados a explorar negócios e Governo espera propostas vinculativas para a TAP até 29 de julho. Agora os desportivos, para terminarmos a revista de imprensa, Geni e esse alerta moçambicano é alvo de ingleses e sauditas. Flávio Valoro escreve o Record, adianta Leões, acreditam que é a próxima estrela da formação e finalmente o jogo a trazer na capa, Cardoso Varela regressa à casa, Dragões dão segunda oportunidade ao avançado após fuga para a Croácia e profundo arrependimento. Do fundo da alma, o Mundial 2026 é destaque também no jogo, com a Inglaterra a perder com a Argentina por 1-2.
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0: Não se atrase nesta manhã de quinta-feira, vão passando 19 minutos das 9. Agora o fado na voz de Mafalda Vasques, uma alentejana no ar, a trazer-nos este Alentejo infinito.

Mais uma voz do fado, a Tânia Badaco. Se quiserem saber de mim, depois de termos escutado também por cá a voz de Mafalda Vasques e esse tema que se chama Alentejo Infinito. O relógio marca 25 minutos depois das 9. É tempo agora de olharmos para outras notícias que estão a marcar a atualidade nacional e internacional nesta quinta-feira. Começo por dizer-lhe que cerca de 50 concelhos do interior norte e centro e do distrito de Faro estão hoje em perigo máximo de incêndio rural. É a informação que é avançada pelo Instituto Português do Mar e da Atmosfera. Professores classificadores receberam na quarta-feira à noite itens para correção e vão estar a corrigir já no dia de hoje, após o prazo para concluir o processo de classificação. É a informação avançada também pelo movimento Missão Escolar. Escola Pública. A recolha de painéis solares para reciclagem aumentou de 213 toneladas no primeiro semestre de 2025 para 3.356 toneladas em igual período deste ano, devido às tempestades que atingiram o centro do país. A divulgação é avançada pelo sistema Eletrão. E o primeiro-ministro abre hoje o debate do Estado da Nação, que deverá ficar marcado pelos problemas registados na correção dos exames nacionais, e com o ministro da Administração Interna também alvo de fortes críticas por parte do Chega. O PS avisou que não exclui uma comissão de inquérito aos exames de nacionalização, que deverá ficar marcado pelos problemas registados na correção dos exames nacionais, e com o ministro da Administração Interna também alvo de fortes críticas por parte do Chega. O PS

de eventuais ações. Lá fora, destaque para centenas de manifestantes organizaram protestos em várias cidades ucranianas contra a demissão do ministro da Defesa da Ucrânia, conhecida na quarta-feira. Os Estados Unidos declararam que não colocam obstáculos ao regresso da líder da oposição, Maria Corina Machado, à Venezuela, mas que é necessário que estejam reunidas as condições necessárias. A dirigente conservadora do Peru, Keiko Fujimori, apelou precisamente ontem a uma reconciliação entre as forças políticas do Peru para superar uma década de instabilidade durante um evento que marcou o seu reconhecimento oficial como presidente eleita. E o governo brasileiro classificou como um marco lastimável nas relações com os Estados Unidos a decisão de Washington de aplicar uma tarifa de 25% sobre produtos brasileiros. Finalmente, o exército norte-americano anuncia ter terminado a mais recente vaga de ataques aéreos contra o Irão numa onda de bombardeamentos que atingiu pela primeira vez zonas no norte do país. Assim vai o País e o Mundo nesta quinta-feira, 16 de julho de 2026. Já iremos voltar à informação daqui a pouco. Informação, obviamente, de âmbito regional, que estará em desenvolvimento às 10 da manhã. Daqui a pouco voltaremos à música com o novo single de Bruna. Chama-se Quer Enlouquecer, mas isso é para ouvir depois de uma pausa.

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4: E já são 9h33, regressamos à música tal como prometido com esse mais recente single de Bruna, Quero Enlouquecer.

0: Novo single de Bruna, chama-se Quer Enlouquecer, apresentado pela própria na antena da Voz de Reguengos. Estamos a 22 minutos das 10, esta hora estão 23 graus em Reguengos de Monsaraz e é tempo de olharmos para aquilo que ficou registado na história, hoje um pouco mais cedo, aqui nas manhãs. Ficou registado na história, obviamente, neste mesmo dia, 16 de julho. Fica a saber que neste dia, 1782, estreia da ópera de Mozart, O Rapto do Serralho, em Viena. Neste dia também a sucessão do Czar da Rússia, Nicolau II e família, pelas autoridades bolcheviques. Acontecia no ano de 1918. Já em 1947, o Parlamento Britânico aprovava a independência da Índia, que seria proclamada 15 de agosto. Também neste dia, Malta pedia adesão à União Europeia no ano de 1990 e morria Célia Cruz, cantora cubana, rainha da salsa, tinha 77 anos. Tentativa de levantamento militar na Guiné-Bissau no ano de 2005 e começavam a funcionar em Lisboa 21 radares de controle de velocidade no ano de 2007. Neste também, e neste ano, um sismo de magnitude 6,8 na escala de Richter causava 10 mortos e mais de 1000 feridos na região de Niigata, no norte do Japão. Finalmente, digo-lhe que em 2015, a Procuradoria da República em Brasília abriu um inquérito para investigar o ex-presidente brasileiro, na altura, Luiz Inácio Lula da Silva, por suspeito de tráfico de influências a favor da construtora Odebrecht. Alguns dos factos registados na história neste dia 16 de julho. Vamos em frente com a melhor música e agora vamos até ao Brasil para recordarmos duas bonitas baladas. São no fundo canções que falam de amor e começamos com esta. Ela não está aqui, dos KPLB, logo depois vem por aí a dupla Leandro e Leonardo. Bom dia, boa quinta-feira.
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Diga lá quanto tempo não ouvi esta canção. A dupla Leandro e Leonardo, mais uma noite sem você. 13 minutos das 10. É tempo agora de olharmos também para a informação que vai marcar o jornal às 10 da manhã, mas é também importante dizer-lhe que hoje é dia, obviamente, de psicologicamente falando, com o Dr. Rui Paixão e também com a Dra. Mafalda de Deus. Vão estar ambos em estúdio e vêm a falar-nos do tédio de verão, inimigo ou oportunidade.

Agora 13 minutos para as 10. A Federação Nacional de Regantas de Portugal, em parceria com a Câmara Municipal de Reguengos, promovem nos dias 17 e 18 de novembro as 17ª Jornadas FENARREG, o Encontro de Regadio 2026. Obviamente que hoje vamos olhar também para o programa da Bienal, que continua. A Bienal Monsaraz Museu Aberto prossegue até ao próximo domingo em Monsaraz. Está agendada para hoje uma ação de limpeza na Praia de Oriola, no Conselho de Portel, na zona envolvente, no âmbito do programa Bandeira Azul. E o Tribunal de Serpa determinou a prisão preventiva do homem de 69 anos, suspeito de maus-tratos que resultaram na morte de um bebé de 3 meses em Serpa. No desporto, o Lusitano de Évora, a única equipa alentejana na Liga 3, conhece hoje o calendário dos jogos para essa temporada. Notícias para desenvolver daqui a pouco. Regressamos à música com os Raia Real.

Um tema bem conhecido de todos nós, este Bailando aqui pelos Raias. Estamos no final desta hora da emissão. Na próxima hora vamos conferir as ocorrências registadas nas últimas 24 horas e vamos, claro, também ter, como já tive a oportunidade de anunciar, o Psicologicamente Falando. Terminamos com Amigos para Sempre e esta é a versão de Los Manolos, canção que nos leva até às notícias das 10 da manhã.

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5: E no doutor, dizemos-lhe como é que vai estar o tempo no Alentejo nesta quinta-feira, 16 de julho, um dia de céu em geral pouco nublado, vento fraco a moderado com pequena subida da temperatura mínima. Olhamos para as máximas, 35 graus é a máxima prevista para Reguengos de Monsaraz no dia de hoje, 34 em Mourão e Moura, 33 em Évora, 33 também em Alandroal e Portel, 32 em Redondo e Beja, são esperados 31 graus em Porto Alegre.
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5: Mais uma vez, bom dia. A síntese informativa das 10 na Voz de Reguengos. A Federação Nacional de Regantes de Portugal, em parceria com a Câmara Municipal de Reguengos, promovem nos dias 17 e 18 de novembro as 17ª Jornadas FENARREG. Trata-se do Encontro de Regadio 2026. A iniciativa pretende colocar no centro do debate o futuro da gestão da água em Portugal. O evento terá lugar no pavilhão multiusos do Parque de Feiras e Exposições de Reguengos de Monsaraz e deverá reunir decisores políticos, entidades públicas, associações de regantes, agricultores e especialistas do setor. Hoje a Bienal Monsaraz Museu Aberto prossegue a partir das 18 horas no Jardim da Universidade John Romão. Diretor de Évora 27, Miguel Abreu, programador da Bienal, debatem o real impacto de eventos como este. Trata-se de uma reflexão frontal sobre a capacidade das artes para transformar de facto as pessoas e os territórios para lá das agendas institucionais. Às 19 será realizada uma visita às Andas do Olival da Pega com o arqueólogo António Valera e, meia hora mais tarde, haverá um concerto e cantigas de Santa Maria com o grupo Os Músicos do Tejo. Destaque também hoje para um outro grande concerto, a Garota Não. É hoje uma das vozes mais singulares e premiadas da música portuguesa contemporânea, com o espetáculo Ferry Gold, da artista Teresa Monsaraz, uma abordagem inovadora à canção de intervenção. Vai ser na Arena do Castelo de Monsaraz. Está agendada para hoje uma ação de limpeza na praia de Orioli, na zona envolvente no Conselho de Portel, no âmbito do programa Bandeira Azul. A atividade integra a rota por Portel, com o objetivo de contribuir para a preservação das zonas balneares e para um concelho mais limpo. Esta iniciativa, designada Guardiões Alentejo, está associada à comemoração dos 40 anos da Bandeira Azul em Portel entre 87 e 2027 e é cofinanciada pelos programas Alentejo 2030, Portugal 2030 e pela União Europeia. E já que estamos a falar no Conselho de Portel, uma informação que é avançada a esta hora também pelo município: uma interrupção temporária no fornecimento de água. Informa o município que os serviços da Câmara Municipal se encontram a realizar uma intervenção na rede de abastecimento de água devido à existência de uma rotura. O fornecimento de água será interrompido temporariamente entre o Largo 5 de Outubro e a Zona Sul da Vila de Portel. O Tribunal de Serpa determinou a prisão preventiva do homem de 69 anos suspeito de maus-tratos que resultaram na morte de um bebé de 3 meses. O homem foi detido por aquela polícia de investigação criminal e presente ao Tribunal Judicial de Serpa para primeiro interrogatório judicial. O Tribunal decretou a prisão preventiva, a medida de coação mais gravosa, e o arguido foi conduzido para o estabelecimento prisional de Beja, onde vai aguardar o desenrolar do processo. No desporto, o Lusitano de Évora, única equipa alentejana na Liga 3, conhece hoje o calendário dos jogos para esta temporada. A Federação Portuguesa de Futebol promove nesta quinta-feira o sorteio da primeira fase da Liga 3 para a época 26-27. O evento será na Cidade do Futebol e terá presenças dos antigos internacionais Éder e Freixo, além de representantes dos 20 clubes em prova. A competição arranca no fim de semana de 9 de agosto, tal como as duas ligas provisionais. Como é habitual, são duas séries, cada uma com 10 equipas. A formação emborense vai disputar a Série B, junto com as equipas do Atlético Clube de Portugal, os Bolonenses, Mafra, Caldas, Loletano, União de Santarém, Sporting da Covilhã, Oliveirense e Vitória de Cerdás. Os dois primeiros lugares dão acesso à fase de disputa da subida, a Liga 2, e os restantes lutam pela permanência numa segunda fase.
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5: Somos mesmo nós, 9 minutos depois das 10.
4: No ar, João Ferreira.
5: Já cá estou então para esta que é a segunda hora de emissão das manhãs da Voz de Reguengos. Relembro que hoje é dia de Psicologicamente Falando com o Dr. Rui Paixão e não só. Vamos ter também o espaço de ocorrências registadas nas últimas 24 horas pela Guarda Nacional Republicana. Mas para já a melhor música no arranque de hora com Pedro Abrunhosa para ouvirmos o tema Não Te Ausentes de Mim.
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0: É sem dúvida uma das melhores de Ciro a rodar na voz de Reguengos, a rádio que refresca o seu verão. E depois deste castelo de cartas, verificamos também as ocorrências registradas nas últimas 24 horas pela Guarda Nacional Republicana.
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2: Bom dia, senhores ouvintes. Fala-vos o segundo sargento Rui Beijinho da Sala de Situação do Comando Territorial da Guarda Nacional Republicana Évora para vos informar acerca da atividade operacional desenvolvida no dia 15 de julho de 2026. Na área de responsabilidade deste comando ocorreram 2 acidentes de viação, sendo 2 colisões, do qual resultaram danos materiais. Registraram-se 2 incêndios na natureza agrícola, tendo ardido cerca de 1,18 hectares de pasto, tendo resultado danos materiais. No âmbito da criminalidade foram registradas 14 ocorrências, sendo 3 crimes contra as pessoas, 7 crimes contra o património, 3 crimes contra a vida em cidade e 1 crime contra animais de companhia. Foi efetuada uma atenção em flagrante gratuito, sendo pelo crime de condução em estado de embriaguez. No âmbito de contorno nacional, registramos 62 infrações relativas à legislação rodoviária e 11 infrações relativas à legislação ambiental. Mantemos as operações direcionadas à prevenção da floresta e ao controle do mato da madeira do pinheiro, no policiamento intensivo costeiro, sensibilização da problemática dos afogamentos, incidência nos exames escolares, uma operação com incidência na sensibilização para a necessidade de adoção de comportamentos de autoproteção no seio escolar, uma operação com incidência na segurança de residências no período de veraneio, verão seguro, fiscalização da segurança privada e fiscalização rodoviária. Por hoje é tudo da sala de situação do Comando Territorial de Évora, restante efetivo das unidades. Seja a todos vós um ótimo dia.
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0: Informação que nos chega sempre da sala de situação do Comando Territorial de Évora da Guarda Nacional Republicana. Vão passando os 8 minutos às 10. Daqui a pouco vamos ter Psicologicamente Falando.
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1: Exatamente, estamos por cá em mais uma edição do Psicologicamente Falando com o Dr. Rui Paixão e também com a Dra. Mafalda de Deus. Ora então, muito bom dia aos dois, sejam bem-vindos.
2: Bom dia.
3: Olá, bom dia.
1: Ora, já não apareciam há algum tempo, não é? Nós notamos sempre a vossa falta.
3: Mas não foi por estarmos de férias.
1: Pois, eu sei que não.
3: Foi precisamente o oposto.
1: Exatamente, ou seja...
3: Tivemos muitas atividades e pronto, foi complicado arranjarmos aqui um espacinho para voltar, mas pronto.
1: Certamente o auditório já tinha sentido
3: Estavam
1: a vossa falta.
3: Nossas.
1: Sim, com toda a certeza. Ora bem, hoje vamos falar sobre o tédio de verão, inimigo ou oportunidades? É uma boa pergunta, não é?
3: É verdade. Será que o tédio é nosso amigo ou é nosso inimigo?
1: Isso
3: é
1: terá isso a ver com a forma como passamos as férias?
3: Tem a ver com a forma como passamos as férias e também tem a ver com o tipo de tédio com que estamos a lidar, porque se for demasiado prolongado também não é muito bom. Apesar de nós hoje irmos mais falar das vantagens e das oportunidades que nos pode trazer esses momentos em que não temos nada para fazer, mas também convém reforçar que o tédio pode ser mau.
1: E obviamente não estamos a falar só de férias das crianças, não é?
3: Uhum. Sim, eu vou começar por falar aqui dessas questões mais de uma forma generalizada e depois a colega Mafalda irá falar mais especificamente nestas questões dos benefícios e dos aspectos menos bons em relação aos jovens, às crianças e aos jovens, mais direcionado também para o período das férias escolares. Mas gostava de começar só por dizer que não é verdade que quanto mais tédio, mais criatividade. Ou seja, não é quanto mais tempo estamos sem nada para fazer, mais criatividade existe. Existe alguma relação entre estes conceitos, tédio e criatividade, mas tem que ser aqui com algum equilíbrio. Dizer-vos que existem vários estudos que sugerem que certos tipos de tédio podem favorecer o pensamento criativo. Eu tenho aqui três pontos que vou partilhar convosco. Por exemplo, estes períodos de tédio estimulam a divagação mental. O que é que isto quer dizer? Que quando o cérebro está neste período de descanso ou sem nada para fazer, que também nos é muito útil, porque nós estamos numa fase ou num período da nossa existência em que temos que estar sempre a fazer alguma coisa, nem que seja a olhar para os ecrãs, a ver as notificações, mas o nosso cérebro precisa mesmo destes pequenos momentos de pausa mesmo, sem termos nada para fazer, porque é nestas fases em que o nosso cérebro alterna entre memórias que nós temos mais antigas ou mais recentes e entre ideias que vamos tendo ao longo da nossa vida, e depois é como se este processo criasse ligações inesperadas entre os conceitos. Portanto, o cérebro vai ligar memórias a ideias e depois cria uma série de possibilidades. Isto só acontece se tivermos momentos sem nada para fazer. É aí que o nosso cérebro entra num momento ou numa fase de abrandamento, supostamente de abrandamento, mas o cérebro não desliga, não temos um botão de desligar e ligar. Temos fases em que nos permite ir buscar outras coisas que não aquelas que são as imediatas. E é nessa fase em que depois surge a criatividade. Depois, dizer-vos também que estes momentos nos levam à procura da novidade. O que é que isto quer dizer? Que, por exemplo, nós temos durante um longo período uma atividade que gostamos de fazer e que nos é estimulante, mas de um momento para o outro deixa de o ser. Todos nós temos exemplos de situações dessas, seja mesmo a nível de emprego, temos um trabalho que gostamos muito de fazer e que é muito estimulante e depois começa a ser aborrecido porque é sempre a mesma coisa. Ou até mesmo um passatempo ou um hobby que gostamos muito, mas depois com o passar do tempo começa a existir tédio, não é? O tédio é isso, é quando começamos a sentir algum aborrecimento sobre uma determinada atividade, mas temos que olhar para isso como uma oportunidade, porque é nesse momento que nos permite explorar novos interesses, novas experiências e encontrar novas soluções. Por exemplo, quem pratica

0: que um desporto, não sei, um desporto que, e ao fim de algum tempo começa a perder o interesse e deixa de praticar porque deixou de ter objetivos ou já atingiu aqueles objetivos que achava que eram os que se podiam atingir e perdeu o interesse. Isto permite abrir aqui janelas de oportunidade para outro tipo de desporto ou para outro tipo de atividade ou para outro tipo de metas, ou às vezes mesmo dentro da mesma classe desportiva há ali outras variantes. E pronto, é olhar para isto, para esta fase de menos motivação, como uma janela de oportunidade ou como várias janelas, olhar para elas e ver qual é aquela que nos pode voltar a trazer outro tipo de estimulação. Depois, estes momentos de tédio também nos permitem incubar os problemas. Nós às vezes estamos tão absorvidos e tão envolvidos com tantas coisas a acontecer ao mesmo tempo que não conseguimos encontrar soluções para alguns problemas. E os problemas estão de tal forma pesados e presentes que às vezes é preciso afastar-nos, e isto todos nós sabemos que às vezes quando nos afastamos do problema conseguimos ver soluções, não é? Quando estamos mesmo dentro do problema às vezes olhamos à volta e não conseguimos ver a solução, mas se nos afastarmos e permitirmos estarmos uns momentos afastados e sem pensar muito sobre o assunto, este afastamento temporário permite que o cérebro continue a processá-los de forma inconsciente. Inconscientemente eles ainda lá estão, mesmo nós tentemos não pensar neles. E isto depois permite encontrar soluções. E a mim isto já me aconteceu muitas vezes, por exemplo, estar no duche, não é? Estarmos no banho e de repente, olha, surge uma ideia que nunca me tinha lembrado, enquanto estamos a fazer, sei lá, uma caminhada ou outra tarefa qualquer que já é automática, repetitiva, e que de repente surge uma solução para um determinado problema que achávamos que não existia. Portanto, isto para dizer que existem estas três situações que poderão ser de oportunidade que nos surgem enquanto estamos com esses momentos de tédio sem nada para fazer. Mas pronto, como eu comecei a dizer que o tédio pode ser nosso inimigo, dizer-vos aqui quando é que o tédio pode ser mau. Quando for demasiado prolongado, isto é como tudo, quando é em excesso faz-nos mal. Se tivermos muito tempo, e o muito tempo são semanas, sem nada para fazer, obviamente que isto depois nos pode trazer mais problemas do que oportunidades. O tédio é favorável, mas é ali umas horinhas, uns dias, para permitir avançarmos, mas se for em excesso, tal e qual como o sal em excesso na comida ou o açúcar em excesso, também nos faz mal. O tédio, se for prolongado, também nos faz mal. Depois também dizer que quando é associado a uma falta de controle sobre uma determinada situação, também pode ser prejudicial. E ainda mais, se for acompanhado de stress, de um isolamento prolongado, não nos queremos relacionar com ninguém, ficarmos fechados em casa durante muito tempo sem falar com ninguém, leva-nos a uma desmotivação e depois leva a outras questões que já falámos aqui muitas vezes, que é a depressão, a ansiedade, e depois poderá associar-se aqui e levar-nos a questões menos boas. Estou quase aqui a passar a palavra à Mafalda, só dizermos que neste mundo cheio de notificações, há bocado em off falávamos disso, estamos sempre a receber notificações e sempre ativos, com estímulos constantes. Pode ser útil reservarmos alguns momentos sem tarefas específicas. Quando estamos demasiado carregados de muitos estímulos, temos que criar estes momentos sem nada para fazer, criá-los mesmo obrigatoriamente. Vou dar só aqui três exemplos. Por exemplo, há pessoas que fazem caminhada e a caminhada alivia, mas fazem caminhada com os fones nos ouvidos a ouvir música ou a ouvir podcasts. O que eu vos sugiro para quem tem os dias muito sobrecarregados é fazer caminhadas, mas sem nada, só nós e o meio envolvente.
1: O som da natureza, por exemplo?
0: Sim, sim.
1: Só.
0: Isto é uma sugestão que vos faço, fazer caminhadas, mas sem outro tipo de estímulos. Depois, reservar períodos do dia sem pegar no telemóvel. Estipularmos mesmo, olha, durante agora esta hora não vou sequer olhar para o telemóvel, como há bocado falámos aqui, pelo modo de avião, para ninguém nos incomodar. às vezes pode ser importante termos momentos do dia em que não tocamos no telemóvel. E depois, realizar algumas tarefas domésticas simples, sem distrações, sem termos o telemóvel, lá está, sem termos a televisão, sem termos, aqui vou dizer, sem termos a rádio, mas momentos mesmo sem termos nenhum tipo de estímulos à nossa volta. Às vezes temos aquelas tarefas rotineiras domésticas, o passar a ferro, ou sei lá, lavar a louça, limpar o pó. Estou a pensar em pessoas que estão muito tempo em casa e que estão pouco tempo em casa, mas que precisam daqueles momentos para relaxar. Às vezes estar a fazer estas tarefas, mas sem estímulos, ajuda-nos aqui também a criar estes momentos de inspiração e que nos permitem também acalmar um bocadinho o funcionamento do nosso cérebro. Agora, a Mafalda vai falar sobre estas questões mais direcionadas para as nossas crianças e para os nossos jovens. E
1: exatamente, então, é isso. Agora, ficando aqui um bocadinho mais nos jovens, quando chegam as férias, principalmente aquelas as do verão, que são as maiores, é muito comum ouvirmos num certo ponto crianças e jovens a dizer que estão aborrecidos e que não têm nada, sentem que não têm nada para fazer. E embora o tédio seja frequentemente visto como algo negativo, a psicologia vem aqui mostrar-nos uma perspectiva um bocadinho diferente, como o Rui já abordou aqui um bocadinho. Então, o tédio é visto como uma emoção com uma função também muito, muito importante. O que é que acontece? Ele sinaliza que aquilo que estamos a fazer deixou de ser estimulante ou significativo e vem então convidar-nos para procurar novas formas de ocuparmos o tempo. E o problema aqui não é sentir o tédio, mas sim tentarmos sempre eliminá-lo de imediato sem dar espaço para que cumpra esse papel. Por exemplo, durante o ano os dias dos jovens são sempre muito estruturados e com muitos estímulos, e nas férias essa rotina acaba por desaparecer ali de um dia para o outro, e o cérebro, que está habituado a um ritmo mais intenso, precisa de tempo também para se adaptar. E além disso, na fase da adolescência, o cérebro continua sempre em desenvolvimento, existindo também uma maior procura por novidade e recompensa, e por isso é natural que o tédio surja com mais facilidade nesta fase da vida e nesta faixa etária.
0: Há muitos pais que, para combater ou para tentar combater esse tédio, porque é visto como mau, os filhos terminam o período escolar, mas inscrevem-nos logo em outro tipo de atividades para terem os dias preenchidos.
1: Exatamente.
0: Mas
1: sim, sim.
0: Os momentos sem nada para fazer são muito importantes. É importante dar oportunidade aos jovens e às crianças de estarem mesmo sem nada para fazer.
1: Exato, sim, sim. E aqui, lá está, o lado menos positivo do tédio surge também quando tentamos eliminá-lo de imediato, como eu já estava a dizer. E como o Rui falava há bocado da importância de, por vezes, sabermos desligar um bocadinho das tecnologias, muitos jovens, quando estão nesta situação de tédio, recorrem, jovens e os adultos também o fazemos, recorrem quase de forma automática ao telemóvel, e às vezes é mesmo automático, nem pensamos nisso. E não é porque temos um objetivo específico, mas é sim para aliviar o desconforto de estarmos aborrecidos. Isto acontece porque as redes sociais, os videojogos e até aqueles vídeos curtinhos acabam por ativar o nosso sistema de recompensa do cérebro, proporcionando pequenas doses de prazer imediato. E o problema aqui é que esse alívio acaba por ser passageiro. Ou seja, podemos passar horas online e no final continuar com aquela sensação de vazio, porque estar constantemente ocupado acaba por não ser o mesmo do que sentirmos-nos realizados.
0: Não se sentia realizado e que não fez nada o dia todo, não é?
1: Exatamente.
0: Chega-se ao final do dia e a produção foi zero.
1: Sentimos que não fizemos nada.
0: Exatamente.
1: Exatamente, sim. E lá está, na adolescência esta tendência ainda é mais evidente, tendo em conta que o cérebro está particularmente sensível à procura constante de novidade e de recompensa. E por isso também é natural que os ecrãs se tornem uma resposta rápida, ou seja, não temos nada para fazer, automaticamente agarramos no telemóvel e começamos a ver vídeos, e se for preciso perdemos ali uma hora ou até mais sem dar conta, não é?
0: E o termo é mesmo esse, perdemos
1: Exato.
0: Tempo de vida ali a olhar para o nada, não é? Porque acaba
1: sim,
0: por não nos trazer nada de novo, não é? E que nos permita evoluir de alguma forma.
1: Exato. E outro aspecto aqui importante para as crianças e jovens, durante as férias também, é a comparação social. Uhum. Ou seja, durante o verão as redes sociais acabam por mostrar muito imagens de férias e momentos felizes que representam apenas uma pequena parte da realidade, ou seja, uma pequena parte do dia e não o dia num todo, não é? E ao comparar o nosso dia-a-dia, aqueles que estão em casa sem nada para fazer, com esses momentos que até foram selecionados,
0: é uma das grandes questões das redes sociais.
1: Exato.
0: Que já falámos aqui, esse tema também já trouxemos aqui, que a pessoa está sempre a fazer comparação com aquilo que vê nas redes sociais. E aquilo que às vezes aparece não corresponde à realidade, ou se foram ali minutos da vida daquela pessoa que foram capturados numa imagem, foi publicada como se a vida da pessoa fosse sempre assim, e às vezes aquilo até foi manipulado ou montado para parecer que tem, faz isto e que faz
1: foi
0: aquilo e que faz o outro, mas na verdade pronto, isto depois leva-nos àquelas questões da comparação, que era o que a Mafalda estava a dizer, que depois nos pode trazer sensações menos boas, mas que na realidade até podem não corresponder àquilo que
1: podem
0: é, que é
1: assim,
0: verdade.
1: Sim. Sim, e aqui é fácil criar a ideia de que os outros estão sempre muito mais felizes, quando é apenas um pequeno momento daquele dia, ou que estão a aproveitar melhor as férias, que estão a ter várias atividades, e às vezes pode nem ser verdade. Às vezes a foto até pode nem ser daquele dia, pode nem corresponder ali ao momento. E isto pode acabar por aumentar a insatisfação e também diminuir o bem-estar. Importa dizer que o tédio não tem apenas um lado negativo, e pode ter até algumas vantagens, como o Rui também já tinha mencionado. Aqui a investigação em psicologia mostra que quando o cérebro deixa de estar constantemente ocupado com vários estímulos, continua ativo de outras formas, ou seja, tem tempo para organizar memórias, reflete sobre diversas experiências que, quando andamos mais ocupados, nem paramos para pensar, e acaba por planear e criar novas ligações entre diferentes ideias. E é por isso então que os momentos de pausa acabam por favorecer muito a criatividade. E muitas vezes as melhores ideias surgem quando caminhamos, como o Rui já tinha aconselhado a fazer, ou até quando descansamos, ou quando deixamos mesmo quando deixamos a mente divagar, ou seja, estamos mesmo a não fazer nada.
0: Eu tenho aqui um exemplo de um isto não tem a ver com o período de verão, da interrupção escolar, mas esta situação passou-se durante o período de escola, que um aluno não encontrava um tema para fazer um determinado trabalho e pesquisava na internet e via nos livros e não conseguia lembrar-se de nada para fazer sobre esse tema. E um dia veio até ao parque da cidade, acho que foi com os pais, uma coisa assim, numa pequena caminhada ou num passeio, e de repente lembrou-se de uma conversa que tinha tido com os avós e lembrou-se de um tema por causa dessa conversa que tinha tido com os avós sobre as tradições que tinha na aldeia. Aquilo surgiu-lhe do nada. Às vezes, quando estamos sem nada para fazer, isto só mesmo para reforçar que quando nos afastamos do problema, ou quando nos permitimos deixar que a nossa mente divague um bocadinho, encontramos soluções e respostas que tínhamos, mas que nem sabíamos que as tínhamos, porque permitimos que o cérebro solte essas ideias e faça esta ligação às memórias.
1: Exato, sim, e o tédio também acaba aqui por levar ao desenvolvimento de competências que, se calhar, se tivéssemos na nossa rotina sempre preenchida, nem sabíamos que tínhamos, exato. Aqui as férias também são uma oportunidade para que os jovens consigam desenvolver mais a sua autonomia, ou seja, com mais tempo livre eles podem aprender a organizar o seu dia-a-dia, definir objetivos para o dia e até conseguir gerir melhor o seu tempo, sendo estas também competências fundamentais tanto para a autorregulação como para a vida adulta. Os momentos de menor estimulação também vão favorecer muito o autoconhecimento, e é nesta fase que muitos jovens começam a refletir, lá está, sobre aquilo que realmente gostam, quais é que são os seus talentos, quais é que são os objetivos que gostariam de alcançar no futuro, e nestas fases não podemos também esquecer o descanso mental, que, por exemplo, tal como o corpo precisa de recuperar depois do esforço físico, o cérebro também precisa destas pausas e descansar para consolidar as aprendizagens, até para recuperar energia e preparar-se para novos desafios. E considero então talvez que a nossa grande mensagem hoje e que queremos transmitir é que nem todo o tempo livre precisa de ser preenchido, e às vezes é precisamente nestes momentos de pausa que acontecem algumas das aprendizagens mais importantes sem nos darmos conta, ou seja, em momentos vazios, ou que consideramos vazios, se calhar estamos a aprender muito mais do que achamos no momento.
0: Olha, as pessoas que nos estão a ouvir, que certamente que têm esta experiência com crianças mais pequenas, sejam pais ou sejam avós, durante este período que têm que ficar com os filhos ou com os netos, às vezes eles estão sem nada para fazer e ficam aborrecidos, e depois assim do nada eles conseguem encontrar brincadeiras e coisas para fazer, até mesmo sem utilizar brinquedos. Estava-me a lembrar, por exemplo, que constroem, pegam em almofadas e constroem uma casa, ou pegam nos lençóis na cama e fazem tipo uma tenda, ou vão buscar os tachos e as taparueres e aquelas coisas e começam a brincar com brinquedos que nunca tinham utilizado. Isto prova que os momentos sem nada para fazer estimulam a criatividade, tanto nas crianças como nos adultos. Por isso é que nós também precisamos de férias. Infelizmente são poucas, são curtas, não é? Precisamos mais tempo de pausa. E até sou daqueles que acho que deveríamos fazer pequenas pausas de X em X tempo para... Nós dizemos que é para recarregar baterias, mas às vezes é também para libertar o cérebro para quando voltarmos vimos com outras ideias e com outras sugestões e com outras coisas que podemos fazer para evoluir.
1: E até com mais disponibilidade. Exatamente. A nível também do cansaço. E pronto, falámos agora aqui das vantagens do tédio, ou de que forma é que ele pode ser positivo, mas também é muito importante reconhecer que existe um lado menos positivo, e perceber quando é que ele deixa de ser saudável também é fundamental. Ou seja, quando ele se prolonga durante muito tempo, pode acabar por se transformar em apatia. Ou seja, os dias deixam de ter significado, a motivação acaba por diminuir e acaba por se instalar uma sensação de vazio. É importante então distinguir o tédio ocasional, que faz parte da vida e pode até ser benéfico, de um estado persistente de desmotivação, que pode acontecer durante estas férias que são de longo período, as férias de verão. O tédio passageiro acaba por ser completamente normal, ou seja, todos já o sentimos no dia-a-dia, e até os jovens agora nas férias, de certeza que há momentos em que dizem que seca e estou de férias e não tenho nada para fazer, ou até acabam por sentir um bocadinho de saudades da altura da escola. A mim acabava por me acontecer. O principal problema surge então quando esta sensação acaba por se prolongar em dias, semanas, e até interfere no bem-estar, nas relações e nas atividades do dia-a-dia. Só dar aqui um exemplo, e como o Rui também já tinha mencionado, um jovem durante a semana, nas suas férias, pode dizer que está aborrecido porque os amigos estão todos de férias e não têm ninguém com quem estar, e é uma situação perfeitamente normal. Agora, se passam várias semanas e ele continua sem vontade de sair de casa, sem interesse em estar com os amigos, ou sem energia para fazer atividades que antes até gostava, e acaba por passar o dia todo isolado ou em casa ou até no quarto, acaba por ser um bocadinho mais preocupante, e estes comportamentos acabam por merecer uma especial atenção. Nestas situações é importante lá estar a perceber se estamos perante um simples aborrecimento passageiro ou se perante sinais de sofrimento psicológicos um bocadinho mais profundo. Ou seja, se uma criança permanece várias semanas sem interesse por uma atividade, se isola, tem alterações significativas do sono, do humor ou da alimentação, pode ser importante procurar apoio neste sentido. E isto é muito importante para pais, professores e até outros adultos significativos que acabam por acompanhar as crianças.
0: E procurar apoio é procurar ajuda de um psicólogo.
1: Exatamente, né? Sim. Também é muito importante salientar que lá está, é bom estar atento a estes comportamentos, mas sem dramatizar aquilo que faz parte do desenvolvimento normal. Ou seja, não é, se a criança se sentir aborrecida um dia, não é logo preocupante. Ou seja, nem todos os jovens que dizem que estão aborrecidos estão a sofrer, muitas vezes estão apenas à procura de um novo desafio. Aqui o papel dos pais e dos educadores e adultos significativos também tem um papel fundamental, porque é muito comum, quando uma criança diz que está aborrecida, a resposta imediata do adulto é tentar logo resolver o problema, ou seja, ou sugere o adulto uma atividade, ou oferece um brinquedo, outra coisa, um presente, liga logo a televisão, ou até vemos muitas vezes entregarem logo um telemóvel, um tablet. E embora esta reação seja compreensível, nem sempre se torna a mais educativa. Ou seja, a capacidade para resolver este tipo de problemas de forma autónoma é uma das competências mais importantes que se pode tirar desta situação de tédio. Enquanto adultos, quando estamos a dar imediatamente uma solução, estamos a retirar àquela criança ou àquele jovem a oportunidade de pensar, de encontrar respostas por si próprio e até de ser
0: dele próprio
1: criativo.
0: Evoluir.
1: Exatamente. E aqui algumas soluções. Em vez de eliminarmos imediatamente o tédio ou de termos essa vontade de dar logo algo para fazer, podemos só ajudar a encontrar as suas soluções. Ou seja,
0: utilizar algumas dicas de como ele, o que é. De orientar o pensamento para serem eles a encontrar a solução, não é isso?
1: É isso, ou até é isso mesmo, explorar o pensamento, mas sem dar respostas, ou perguntar algumas coisas, como então o que é que tu precisas experimentar, ou que ideias é que tens, como é que gostavas de ocupar esta tarde ou este dia.
0: Pronto, serem eles a dar aqui a resposta e não sermos nós adultos.
1: Exato, ajudarmos só a chegar à resposta. Ou seja, tentar promover um bocadinho a reflexão, a criatividade e a autonomia.
0: E às vezes até para percebermos quais são os reais interesses dos nossos filhos, das crianças, porque nós podemos achar que propor uma determinada atividade que é aquilo
1: bom.
0: Que ele quer e que é bom, mas na verdade estes períodos de pausa permitem a eles próprios pensarem sobre isso e talvez até podem encontrar uma nova atividade que prefiram experimentar.
1: Que gostem,
0: e esta pausa letiva até permite depois criar a oportunidade no próximo ano letivo irem para uma atividade diferente daquela que têm feito sempre.
1: Exato. Aqui ainda a nível de ajudar as crianças e os jovens, é importante também reforçar que nem sempre é necessário preencher todos os momentos livres. Às vezes basta darmos tempo para que a própria criança descubra aquilo que lhe desperta curiosidade. Lá está, não temos que ser nós a sugerir uma atividade. É também importante evitar aqui o outro extremo, que é, para evitar que ele sinta tédio, vamos encher completamente as férias com atividades organizadinhas ali de hora a hora, todos os dias. E atualmente sabemos que encontramos muitos jovens cujo verão é preenchido, sei lá, com campos de férias, explicações, treinos, cursos, workshops e pronto, inúmeras atividades assim planeadas pelos adultos. E sabemos que estas experiências, claro, que também podem ser enriquecedoras, mas quando não sobra muito tempo livre, perde-se aqui algo muito importante, que lá está a possibilidade de brincar espontaneamente, de descansar ou simplesmente estarem sem nada para fazer durante algum tempo. Acaba por se perder isto. Sabemos também que há crianças, por exemplo, terminam a escola em junho e e assim
0: logo
1: que terminam,
0: na
1: segunda-feira a seguir, já têm um calendário todo preenchido e praticamente acabam por não ter tempo para escolher aquilo que podem fazer ou
0: e
1: não.
0: E nós tivemos essa experiência recentemente, que tivemos a dinamizar algumas atividades e notávamos que havia ali uma ou duas crianças que estavam ali um bocadinho pouco contrariadas e preferiam estar se calhar nesses momentos de reflexão e de descanso, sentarem com estimulações constantes.
1: Exato, e sabemos que às vezes os pais também não têm outra hipótese a não ser deixá-los em algum lado.
0: Sabemos.
2: É isso que eu ia dizer, às vezes os pais não têm uma outra escolha, não é? Ou seja, não têm com quem os deixar.
0: Sim, infelizmente,
2: então, obrigatoriamente têm que ir para essas.
0: Era aquilo que estávamos a falar, as nossas férias são muito curtas comparadas com o tempo necessário que precisávamos para estar disponíveis para os nossos filhos.
2: Sim.
0: Os 15 dias de férias ou 20 são pouquíssimos comparado com o tempo que eles têm de férias e que poderiam ser aproveitados para coisas diferentes, com atividades em família ou mesmo esses momentos de descontração e de lazer.
2: Muito bem.
1: Exato, sim. Como é que podemos falar aqui um bocadinho só como é que podemos transformar o tédio numa oportunidade.
2: A Mafalda está a olhar já para o relógio. Ela já aprendeu a que há um tempo limite, não é?
0: Sim,
2: e de facto estamos quase a terminar, sim.
1: Só para terminar, sim, perceber aqui que o importante no tédio e o grande desafio não é eliminá-lo, mas sim aprendermos a viver com ele de forma saudável e saber transformá-lo numa numa oportunidade aqui, lá está, o verão equilibrado, um verão equilibrado e feliz não tem que ser cheio de atividades, mas também não se deve transformar numa sessão de horas intermináveis só em ecrãs, ou seja, passar os dias assim. O equilíbrio, lá está, passa por estabelecer pequenas rotinas, manter contacto com os amigos, praticar atividade física ou até novos hobbies, participar em atividades familiares, como estávamos a referir, às vezes o tempo é escasso, e reservar momentos, sei lá, para leitura ou até para permitir que existam períodos mesmo de descanso total. E sabemos que é difícil para os pais, mas também pedimos que estejam atentos neste sentido, a nível dos comportamentos. Mesmo para terminar, sabemos que vivemos numa cultura que valoriza muito também a nossa produtividade, e parece que temos de estar sempre a fazer alguma coisa, sempre ocupados, sempre ligados, sempre disponíveis, e no entanto o desenvolvimento humano não acontece apenas quando estamos em atividade intensa, acontece também quando paramos, e por vezes aqui também já parece que já estamos formatados para viver assim, ou seja, para não parar, para estar sempre a fazer, e as crianças acabam por cair no mesmo erro, uhum, digamos assim. Pronto, não sei se...
0: Eu tinha aqui só três exemplos para dar que são conhecidos, de situações que aconteceram graças a estes momentos de reflexão. Toda a gente, ou a maior parte das pessoas, conhece que o Isaac Newton descobriu, ou refletiu, ou criou a primeira reflexão sobre a lei da gravidade universal quando viu uma maçã cair. Há quem diga que lhe caiu na cabeça, mas o que é certo é que ele estava num momento, e eu depois até fui ver o que é que tinha acontecido, era num período em que havia peste, e a universidade onde ele colaborava estava fechada, ele não podia lá ir, e estava em casa, tinha uma propriedade, um jardim, e estava sem nada para fazer, e viu a maçã cair, e aquilo desbloqueou-lhe ali um problema que ele tinha para decifrar, que era porque é que estamos agarrados ao chão, não é? Porque é que não flutuamos, e percebeu através desse momento em que estava sem nada para fazer e viu a maçã cair. Outra curiosidade do Harry Potter, aconteceu num momento em que o Rowling estava numa viagem de comboio que atrasou, e naquele momento em que ele estava sem nada para fazer, começou a imaginar um rapaz que descobriu que era feiticeiro, e foi daí que surgiu a história do Harry Potter, que ficou famosa. Também o John Lennon, que também é famoso, afirmou que várias canções que lhe surgiram foi quando estava sem nada para fazer. Isto só para dizer que o tédio é mau, mas também nos permite aqui criar janelas de oportunidade. Portanto, o tédio funciona como uma espécie de espaço em branco mental, que quando é moderado e em contexto seguro e com liberdade, nos permite explorar pensamentos que podem ser um catalisador para a criatividade, ou seja, não cria criatividade, mas cria as condições para que a mente explore livremente as ideias.
2: Portanto, resumindo, para terminar o nosso programa de hoje, eu acho que poderíamos dizer: não tenha medo do tédio, aproveite-o, não é?
0: Exatamente.
1: Exatamente. Só dizer aqui a nossa última frase.
2: Sim.
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2: Mas isto agora tinha que ser acelerado. Geralmente estas frases...
1: Estas frases são um bocadinho mais...
2: Tínhamos que ter aqui uma velocidade na voz.
0: Com a prática.
1: Fica para a próxima.
2: Exatamente. Muito bem. Doutor Rui Paixão, doutora Mafalda de Deus, muito obrigado por terem vindo a este espaço de hoje. Vamos esperar por vocês muito em breve.
0: Sim,
2: ainda não temos data.
0: Períodos de férias, não é?
2: Exatamente, agora começa alguns períodos de férias. Sim. Mas vamos conversando e Sim. vamos agendando para podermos o mais rapidamente possível voltar à antena. A continuação então de um bom trabalho e, entretanto, boas férias.
0: Obrigado.
2: Bom dia. E assim fechamos o Psicologicamente Falando de hoje aqui na Voz de Reguengos.
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21: Mais uma vez, bom dia. 12 minutos depois das 11 da manhã, estamos a dar início a mais uma edição de Discos Pedidos.
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2: 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E antes de atendermos a primeira participação, passamos os parabéns a dois aniversariantes. Está hoje de parabéns o nosso ouvinte Toy, a celebrar mais uma primavera. Não sabemos quantos são, mas iremos perguntar se ele ligar. E também o André Cartacho, completa 36 anos, é portanto filho do nosso ouvinte Joaquim Elias. Muitos parabéns então aos dois e um dia feliz. E portanto, cá vão-vos então esses parabéns habituais.

0: Aqui ficaram então os parabéns para os aniversariantes do dia, o Toy e também o André Cartacho. E agora sim avançamos para a participação dos nossos ouvintes. Vamos começar pela participação que nos chega de Amieira. Olá Flávia, muito bom dia.
1: Bom dia.
0: Como é que está a Flávia, tudo bem?
1: Está tudo bem.
0: O trabalho a correr bem, não é?
1: Já entrei de férias, pronto.
0: Ah,
1: já estou de folga e tirei uns dias de férias.
0: Pronto, muito bem. Então agora é tempo de descansar um pouco, não é?
1: Sim.
0: Sim, senhora. Então, vamos à frase?
1: Instituto Ótico das Linhas do Céu Ótico de Família.
0: Quem vamos ouvir?
1: Miquel Carreira com o tema Beijo.
0: E vamos dedicar esse tema, não é?
1: Sim, dedicar especialmente aí ao Toy com os parabéns, com um dia feliz, e ao André, também um dia feliz, não conheço, mas fica a intenção. Também dedicar aos meus pais, ao meu irmão, à Conceição Ares, à Marília, ao Becas, ao António Pires, para todos os ouvintes que estiverem na escuta. Está tudo.
0: Está tudo, sim senhora. Muito bem, Flávia, obrigado então pela participação. Um bom descanso é o que eu desejo.
1: Obrigada.
0: Até amanhã.
1: Até amanhã.
0: Bom dia. Flávia Lucas a pedir então esse tema do Miguel Carreira com Anselmo Ralph, o Toy e Tony Carreira. Vem por aí esse beijo.

0: E assim escutamos este tema trazido pelo Miguel Carreira e amigos, e não só, também o seu pai que participa no tema. E avançamos para mais uma chamada que vem de Aldeias de Montoio de Francisco. Muito bom dia.
1: Olá, sou João Ferreira, bom dia.
0: Tudo bem por Aldeias de Montoio?
1: Cá vamos indo, tudo bem, com calor.
0: É verdade, temperatura a subir uma vez mais, não é?
1: É.
0: Vamos então à frase.
1: Instituto Óptico, das Gangues do Céu Óptico de Panilha.
0: Quem vamos ouvir?
1: Mais um tema do meu chuchuzinho bonitinho, Rosa Maria Sequeira, neste excelente tema de Dia de Olho de uma Pranchada.
0: Muito bem, vamos dedicar a música, não é?
1: Vamos dedicar ao amigo José Manuel Paga das Aldeias de Montoito e para o menino Luizinho Faustino, também das Aldeias de Montoito, para o amigo Zé Rainho de Montoito, para a Ana Margarida e para a sua irmã Claudinha Bonitinha, para o Joaquimzinho de Borrical, para o amigo Zezinho da Horta e para a Dona Conceição Aires, para o seu marido António Aires, para o amigo Francisco Cabral, para o Carapinteiro Manuel Guerreiro de Aldeias de Montoito, para a Alexandra de Redondo e para as suas colegas maravilhosas, para o menino Ninho Coelho e para a menina Marisa, agora para a menina Anabel Macieira e para o doutor Nelson Macieira, para a menina Soraya Frederico e para a menina Mónica, para o amigo Zé Patrinho e para a sua esposa Gertrudes, para o amigo Sérgio Mónica e para a prima Joceline, para o amigo João Rosa de Alves Montoto e sua esposa Carla Canelas, para o grupo Amorgada e para a menina Paulinha Caeiro, e para a Maria José de Arganes e seu gatinho bonitinho Gabriel. Está tudo.
0: Muito bem, fica dedicado. Francisco, uma boa quinta-feira para si.
1: Igualmente para si, Sr. Ferreira. Até amanhã.
0: Até amanhã, bom dia. Vamos então ouvir a Rosinha de dia. Dá-me uma pranchada.

0: A Rosinha sempre presente nestas emissões de discos pedidos. 11h25, voltamos a Aldeias de Bondoito. Conceição Aires, bom dia.
1: Olá, bom dia.
0: Bom dia, Conceição, como está?
1: Tudo bem? Para, mais ou menos, cá estamos. Mais um dia.
0: Mais um dia, não é verdade?
1: É isso mesmo.
0: Sim, senhora.
1: Sim, senhora. Instituto Ótica de Arguengos, o seu ótico de família.
0: Isso mesmo, essa é a nossa frase. E quem vamos ouvir?
1: Ai, bem, verão e amor, cerveja no congelador.
0: Muito bem, agora merecia um aplauso porque não se enganou.
1: Não.
0: Sim, senhora, muito bem, é precisamente assim.
1: É isso mesmo.
0: Então, vamos à dedicatória.
1: Olha, em primeiro lugar vai já a Hipotói, é uma cervejinha para ele fresquinha.
0: Muito bem.
1: Muitos parabéns, tudo corra bem na vida em companhia dos fiotes dele e da esposa. Depois vai para o filho do Joaquim Elias e para os pais, também passem um dia feliz. Depois vai para a minha princesa, vai para o António Pires, vai para Zé da Horta com as melhoras, vai para a Nidita e o Francisqueiro, vai para o Agostinho da Amarleja, vai para Manuela Candaio, vai para a Manuela do Canadá, vai para... Ai, já me perdi.
0: Perdeu-se.
1: Ah, para o Cosme.
0: Sim.
1: Para o Yuyuyui.
0: Sim.
1: Quem é.
0: Sei, sei.
1: Manel Rosado. Olhe, para o resto dos nossos ouvintes, que um dia feliz é que eu te desejo a todos, João. Amanhã Deus dará.
0: Muito bem. Pronto, está dedicado então?
1: Pois, para as meninas da Agruja, para a Maria Custódia, para a Bete, para todos. Pronto.
0: Ok. Fique então dedicado.
1: Certíssimo, João.
0: Até sendo
1: amanhã,
0: assim?
1: Se quiserem, tudo bom para todos. Aqui desejo.
0: Boa quinta-feira para si, Conceição.
1: Oh, obrigado.
0: Até amanhã.
1: Obrigado.
0: Ora bem, relembramos que hoje é dia de termos por cá a defesa do consumidor. Vai ser logo a seguir ao meio-dia esse contacto com a doutora Helena Guerra.
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0: Logo a seguir ao meio-dia esse contacto com a doutora Helena Guerra.
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0: Benditas gaivotas. Estou aí a trazer-nos então esta canção a verão e amor, cerveja no congelador. Já são 11h32, seguimos em frente. Vamos ao encontro da Alexandra. Muito bom dia.
1: Bom dia, João. Está tudo bem por aí?
0: Está tudo, e com as maravilhosas?
1: Ah, as maravilhosas já está a descansar daqui a pouco a um mês. A desgraçada é que aqui anda ainda a penar, João.
0: Portanto, elas estão de férias.
1: Elas estão de férias.

0: suas, quando é que chegam?
1: As minhas só em agosto, as duas primeiras semanas de agosto.
0: Já não falta tudo.
1: Pois, ainda faltam duas, vão.
0: Pois, mas pronto.
1: Mas estas duas agora parecem um ano.
0: Mas, é esse. Onde chegar, onde chegar?
1: Pois.
0: Pois é, bom, sim, então, vamos à nossa frase.
1: Instituto Ótico de Gregos, o Ótico de Família.
0: Muito bem, quem vamos ouvir?
1: Aí o Escalema, vai ver se é respiro fundo.
0: É, vai.
1: Preciso.
0: Portanto, vão trazer-nos o tema respirar aqui com a Sara Correia, não é?
1: Isso mesmo, João. A ver se eu respiro, porque tem sido uns dias muito complicados.
0: Acredito que sim.
1: Bom, hoje de manhã já foi um bocado complicado, acho que agora até às duas já vai ser mais calmo.
0: Pronto.
1: Mas bem que sim.
0: Assim esperamos, assim esperamos.
1: Foi.
0: Então, dedicamos a música, Alexandra.
1: Ah, João, é ir para a Conceição Aires, deixou a porta aberta, não falou em mim, mas pronto, ela disse que é para toda a gente, tu é incluída também.
0: Claro.
1: Ah, é para o João Roque, é para a Cláudia, para o Sr. Agostinho, para o Gonçalo Louro, é para toda a gente, João. Há tudo incluído.
0: Muito bem, fica então dedicado. Sendo assim, Alexandra, continuação de um bom dia de trabalho por aí.
1: Obrigada, igualmente aí para o João também.
0: Muito obrigado, até amanhã.
1: Até amanhã.
0: Bom dia. Vamos então ouvir o Escalema e também Sara Correia.

0: Sara Correia a acompanhar então aqui hoje Calema nesta canção que se chama Respirar. E seguimos para mais uma chamada na edição da manhã. Lembrando que depois do meio-dia temos algum espaço para mensagens. 961-734-481. Vamos para já conversar com a Marília. Muito bom dia.
1: Bom dia, João Ferreira, e bom dia a todos os ouvintes. Olha, já deixa cair a lapiseira.
0: Ah, isso é que não pode ser, não é?
1: A caneta.
0: Dá sempre jeito uma lapiseira por perto.
1: Sim, e tem sempre aqui o pé do telefone.
0: Pronto, muito bem. Pois é, Marília, então vamos saber qual é a frase.
1: Tem que ser uma ajudinha, João.
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1: Instituto Ótico de Reguengos.
0: O seu ótico de família.
1: O seu ótico de família. Obrigado, João.
0: De nada. E, portanto, hoje quem vamos ouvir?
1: Vamos ouvir o Camané e
0: sim.
1: O Pedro Abrunhosa.
0: Para os braços de minha mãe, não é?
1: Sim, sim.
0: Vamos dedicar a música.
1: Vamos dedicar a música, olá. Vamos dedicar ao Toy e à Ana Maria. Um grande beijinho, que o Tói hoje faz assim aniversário.
0: É verdade.
1: Mas também não temos bolo.
0: Não temos bolo, é verdade.
1: Ui, mas calhar ele faz, a mulher dele faz.
0: Talvez, pois, talvez.
1: Que, olha, vou mandar um grande beijinho a essas pessoas, porque nós não se conhecemos, mas isto é uma família. Que sejam felizes, alguém me está a dar um toque. Também ao André, ao filho do nosso amigo Joaquim Elias, que é um senhor que eu gosto muito de ouvir, porque ele está sempre a sorrir.
0: Muito bem.
1: Que sejam felizes também, André, que sejas feliz. E um grande beijinho para ti, amigo. E pronto, olha, hoje já fica assim porque são as pessoas que fazem anos.
0: Muito bem, fica então dedicado aos aniversariantes.
1: Um beijinho também à Alexandra, que ela é uma mulher de armas.
0: É verdade.
1: É verdade.
0: Lá anda ela sozinha, não é?
1: E a Nevita, pois, lá anda ela sozinha.
0: Pois é.
1: Mas vai bebendo água e vai ouvindo a rádio e assim se passa o tempo.
0: Tem que ser, tem que ser. Muito bem, então fica dedicado, Marília, olhe, continuação de boa quinta-feira.
1: Obrigado, João. Até amanhã.
0: Então, até amanhã. Um beijinho, bom dia. Obrigado. 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

0: 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Caminhamos para o meio-dia, vamos para mais uma participação aqui em Reguinhos. Agora temos a nossa ouvinte Fátima Henriques. Muito bom dia.
1: Bom dia, João.
0: Então, Fátima, cá estamos de novo, não é?
1: Cá estamos, mais um dia mais quietinho.
0: É, a temperatura vai voltar a subir outra vez, não é?
1: Sim, porque eu fui além com o marido ao Lidl e já se nota que o sol está um bocado assim.
0: Pois,
1: é. E a fruta, não tinha fruta nenhuma. E uma pessoa, olha, como melhor é... Essa é uma frutazinha.
0: Claro que sim. E faz muito bem.
1: Sim, mas não pode ir para o supermercado, não?
0: Pois.
1: Fica lá.
0: Infelizmente...
1: Vai ter que se comer, pronto.
0: Pois, a questão é mesmo essa, não é?
1: A mala ou mata, temos que ter para algum lugar para dentro.
0: Claro.
1: E agora fui de manhã com o marido, pronto, voltou-se mais tarde. Porque agora de manhã. Não está tanto calor.
0: Claro. Muito bem. Bom, então vamos lá saber qual é a frase de participação, Fátima.
1: Este tudo outro alguém, você é outra família.
0: Ora, hoje vamos ouvir o Marco Paulo?
1: É mesmo.
0: Em Nossa Senhora?
1: É, sim, é essa.
0: Vamos dedicar a música?
1: Sim, vou dedicar a minha filha com um gabinete para as cinco. Para as netas, para os netos, para o genro, para o marido, para a sua família e para
0: muito
1: todos
0: obrigado.
1: Os participantes e ouvintes.
0: Sim, senhora, muito bem.
1: Está tudo jóia. E os parabéns para o Toy.
0: Sim,
1: passa muito com muita saúde na companhia da mulher e dos filhos. E para o outro, é outro senhor que faz a Enei.
0: Sim, o André Cartaz é filho do nosso ouvinte Joaquim Elias.
1: Sim, é para os dois. Parabéns e muita saúde para os dois. Está tudo.
0: Está tudo. Sim, senhora. Fica então dedicado. Fátima, a continuação então de um bom dia dentro do possível e as melhoras, está bem?
1: Obrigado, até amanhã, obrigado.
0: Até amanhã, bom dia. Ora bem, vamos chegar por aqui quanto à sua participação, já não há tempo para mais chamadas, quero apenas lembrar que dentro de alguns minutos vamos ter esse simultâneo Rádio Voz de Reguengos, Rádio Castrense, com toda a informação regional. Logo depois estabeleceremos o contacto com a Defesa do Consumidor, como sempre fazemos às quintas-feiras. Trazemos-lhe ainda sugestões para o seu almoço, sugestões gastronómicas e ainda também, claro, algumas mensagens, são os pedidos musicais que passam sempre entre o meio-dia e a uma aqui na Voz de Reguengos. 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
0: 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Ficamos então com o Marco Paulo e Nossa Senhora.

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0: traz em homenagem a um dos acontecimentos mais simbólicos da história de Portugal e um marco da fundação da nacionalidade. O programa integra a tradicional cerimónia militar em São Pedro das Cabeças, a homenagem ao padrão da Batalha de Ourique e diversas iniciativas abertas ao público, evocando a memória da Batalha de Ourique e o seu significado para a identidade e para a história de Portugal. As comemorações têm início às 10h30 da manhã, no espaço do município, com a recepção às entidades convidadas. Realiza-se também a homenagem ao padrão da Batalha de Ourique a partir das 10h45, seguindo-se às 11h a tradicional cerimónia militar promovida pelo Exército Português em São Pedro das Cabeças. É um dia e uma cerimónia histórica que irão relembrar um feito igualmente histórico, como revela o Presidente da Câmara, António José Brito.
1: A Câmara Municipal, cumprindo uma tradição de muitos anos, volta a celebrar em cooperação e em articulação com o Exército Português este aniversário da Batalha de Ourique. São 887 anos de uma batalha determinante para a fundação e para a criação de Portugal. Este ano o evento, para além das cerimónias militares que ocorrem no sítio de São Pedro das Cabeças, têm também durante todo o dia uma exposição de viaturas militares e um ponto de informação do Centro de Recrutamento do Exército. Importa dizer que este momento é um momento de valorização da nossa identidade, de memória da nossa própria história e, sobretudo, um momento de encontro, cumprindo um ritual, como digo, de muitos anos aqui em Castro Verde e em São Pedro das Cabeças. A Batalha dos Campos de Ourique foi determinante para criar Portugal e Castro Verde, obviamente, em comunhão, em articulação e em trabalho com o Exército Português, tem sempre muito gosto em fortalecer estas cerimónias muito importantes da identidade nacional.
0: Declarações do Presidente da Autarquia, António José Brito. Também Ourique assinala os 887 anos da batalha que marcou o início da nacionalidade, evocando um dos momentos mais simbólicos da história de Portugal e da afirmação da identidade nacional. A Batalha de Ourique, travada a 25 de julho, está associada à figura de Dom José Henriques e ao processo que conduziu à formação de Portugal como um reino independente. Após este marco, o Primeiro-Rei de Portugal reforçou sua posição num percurso que viria a ser reconhecido politicamente em 1143, com o Tratado de Zamora. Ao longo dos séculos, Ourique consolidou-se como o símbolo maior da construção da nacionalidade e da memória coletiva portuguesa. O programa comemorativo em Ourique tem início no dia 23 de julho, às 10h30 da manhã, na Biblioteca Municipal de Ourique, com ateliê de ilustração Aprender e Ver Ourique, dinamizado por Ana Tenente. No dia 24 de julho, realiza-se o hastear da bandeira nacional e o canto do hino de Portugal, junto aos espaços do Conselho, com a participação das crianças do ATL de Ourique. As celebrações no dia 25, a partir das 11 da manhã, têm uma homenagem aos antigos combatentes da Primeira Guerra Mundial e da Guerra Colonial no Jardim da Nora. E a cerimónia inclui missa de sufrágio e da ação de graças, hastear da bandeira, deposição de coroas de flores e outros momentos evocativos. Pelo meio-dia e meia terá lugar a deposição de coroas de flores no momento da homenagem aos antigos combatentes da Guerra Colonial e do Ultramar. O encerramento das comemorações deverá ocorrer em Garvão, com dois momentos de homenagem a José Cândido Nobre. Será também atribuída a designação de uma rua com o seu nome na Rua Nova, seguindo-se uma homenagem póstuma no Largo da Palmeira, evocando uma figura marcante da vida coletiva do concelho. Nesta, que são as celebrações dos 887 anos da batalha que marcou o início da nacionalidade em Ourique, como comenta também o presidente Marcelo Guerreiro.
2: O Partido Socialista está ao lado daquilo que são as preocupações da região e aquilo que é a preocupação.
0: O PS defende uma solução para salvaguardar os investimentos do PRR no Baixo Alentejo. O Partido Socialista defende a criação de uma solução que vem permitir salvaguardar os investimentos previstos no Plano de Recuperação e Resiliência no Baixo Alentejo, alertando para o risco de perda de projetos essenciais devido a atrasos e constrangimentos alheios aos municípios. A posição foi manifestada no âmbito da intervenção do encerramento do Congresso da Federação do PS do Baixo Alentejo, onde foi sublinhada a importância de garantir a concretização de investimentos estruturantes na região. Entre os projetos em causa, destacam-se as intervenções na área da saúde, nomeadamente nos centros de saúde de Castro Verde e de Moura, bem como as extensões de saúde nos concelhos de Ourique e Serpa, a par de outras obras financiadas pelo PRR, consideradas fundamentais para melhorar a qualidade de vida das populações. Segundo foi referido, os municípios já cumpriram a sua parte, tendo avançado com o planeamento, lançamento de concursos, adjudicação de obras e assunção de responsabilidades. Nesse sentido, o PS considera que cabe agora ao Governo assegurar uma solução que permita proteger estes investimentos e evitar que as autarquias sejam penalizadas por circunstâncias que não controlam. Os socialistas reiteram ainda o compromisso de continuar a defender os interesses do Baixo Alentejo, sublinhando que o futuro da região exige decisões, compromisso e capacidade de concretização.
2: O Partido Socialista está ao lado daquilo que são as preocupações da região e aquilo que é a preocupação dos baixos alentejanos. O PS está presente, estará mais próximo e estará atento àquilo que são os problemas concretos da nossa região. Vamos ouvir as pessoas, vamos percorrer o território, vamos construir uma agenda para o Baixo Alentejo com propostas claras para a saúde, para a ferrovia, para a habitação, para o emprego, para os serviços públicos. E seremos, naturalmente, uma oposição responsável, mas uma oposição também exigente àquilo que é o governo do país. Saberemos reconhecer aquilo que for positivo para a região, mas não aceitaremos que anúncios substituam obras ou que o Baixo Alentejo continue a dar muito ao país e a receber pouco em troca. Queremos reter valor na região, criar condições para fixar pessoas e, no fundo, dar voz ao nosso território. É esse o nosso compromisso, o compromisso de transformar este potencial do Baixo Alentejo em oportunidades e de melhorar a vida dos baixos alentejanos.
0: Declarações de Marcelo Guerreiro agora em frente à Federação do PS. A 34ª edição da FASEC vai animar o Conselho de Odmira. Nos próximos 4 dias, a Feira das Atividades Culturais e Económicas do Conselho de Odmira começa esta quinta-feira e termina no domingo, em São Teotónio. Ao longo destes 4 dias, vai reunir mais de 260 expositores, proporcionando um espaço privilegiado de promoção das atividades económicas e das potencialidades do território. A edição de 2026 da FASEC será palco para a apresentação da nova marca de valorização dos produtos de Odmira, criada para promover a produção local, bem como da proposta do novo Plano Diretor Municipal de Odmira, um documento estratégico que irá orientar o desenvolvimento do futuro do concelho, e é por isso e muito mais que o vereador Ricardo Cardoso espera que milhares de pessoas visitem agora este certamen. Começando hoje, lembrando, a partir de hoje, dia 16 até dia 19, esta Feira das Atividades Culturais e Económicas do Conselho de Odmira volta a ser um espaço privilegiado da promoção das atividades económicas e das potencialidades do território.
3: Temos, como referi, vindo a crescer em termos de pessoas, estávamos à volta dos 30 mil visitantes aqui há 4, 5 anos atrás, depois fomos crescendo aos 35 mil e estamos a aproximar-nos claramente dos 40 mil. Isso é reflexo da atratividade que o Conselho tem. Cada vez atraímos mais pessoas para o território. Neste momento, Odmira, segundo os dados do INE, tem 44 mil pessoas. Os números do turismo estão a crescer todos os anos e, portanto, todos os anos também atraímos mais pessoas por esta altura para o território. Portanto, é natural que efetivamente este ano possamos manter próximo dos 40 mil visitantes.
0: Declarações de Ricardo Cardoso, vice-presidente da Câmara de Odmira. Lembrando que já pode, a partir de hoje, ir à FASECO, de hoje até domingo. Terminamos por aqui a informação, pelo menos por agora. Voltaremos mais tarde, a partir das 3:30 da tarde, para lhe trazer mais informação aqui à antena da Rádio Castrense.
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7: A Vila de Monsaraz volta a ser palco de uma das mais emblemáticas celebrações da cultura regional, com a Gala do Cante Vinzeis, nas terras do Grande Lago, marcada para o próximo dia 19 de julho, às 22 horas, no Lar Dom Nuno Álvares Pereira. O evento integra a programação cultural do município e destaca o valor patrimonial do Cante Alentejano, reconhecido como Património Cultural e Material da Humanidade. A edição deste ano reúne um conjunto de intérpretes e grupos que representam diferentes expressões e sensibilidades do cante. Entre os participantes encontram-se Inês Gonçalves, o grupo coral etnográfico Amigos do Alentejo do Feijó, Manuel Sérgio e José Farinha, artistas que têm contribuído para a preservação e renovação desta tradição. A gala contará ainda com a presença do grupo coral da Freguesia de Monsaraz, cuja atuação reforça a ligação profunda entre a comunidade local e o cante. Com o cenário único de Monsaraz como pano de fundo, o evento promete uma noite dedicada à memória, à identidade e à partilha, reunindo visitantes, comunidade e amantes da cultura alentejana. A iniciativa é promovida pelo município de Reguengos de Monsaraz, através dos seus serviços culturais e do programa Monsaraz Museu Aberto, reforçando o compromisso de valorização das tradições que definem o território.
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7: Passam 17 minutos do meio-dia e às quintas-feiras temos sempre por cá o espaço da defesa do consumidor.
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7: Sem dúvida, hoje um pouco mais tarde na emissão da Voz de Reguengos temos a doutora Helena Guerra. Muito boa tarde.
13: Boa tarde.
7: Bem-vinda uma vez mais ao nosso espaço.
13: Muito obrigada.
7: Ora, cá estamos nós para levar até aos consumidores, aos nossos ouvintes, mais um tema, e sei que hoje nos traz intermediários de créditos, não é?
13: Exatamente. É um tema que eu acho muito relevante, ainda por cima porque as dificuldades que as famílias enfrentam para cumprir os seus créditos têm vindo também a aumentar e, por essa razão, por vezes o recurso a estes intermediários de crédito nestas ocasiões acaba por ser mais frequente, mas há que ter muito cuidado quando se contrata os serviços destes mesmos intermediários. E é exatamente também pela constatação de um crescente número de pedidos de apoio recebidos pela DECO, relacionados com consumidores que recorreram a entidades que prometiam ajudar na renegociação ou regularização das suas dívidas, que o Banco de Portugal veio esclarecer uma regra fundamental para a proteção dos consumidores. Ora, neste comunicado divulgado recentemente pelo Banco de Portugal, esta entidade recorda que os intermediários de crédito não estão autorizados a receber dos consumidores quaisquer valores destinados ao pagamento de prestações de crédito, amortizações ou quaisquer outros montantes relacionados com a execução dos contratos de crédito. Este alerta assume particular relevância numa altura em que chegam a ADECO relatos de consumidores que, acreditando estar a resolver os seus problemas financeiros, entregaram quantias a entidades intermediárias e acabaram por enfrentar situações de incumprimento e agravamento da sua situação económica. Ora, a atividade dos intermediários de crédito está sujeita a regras rigorosas e à supervisão do Banco de Portugal. De acordo com o referido comunicado, os intermediários de crédito vinculados e os intermediários de crédito a título acessório não podem cobrar qualquer valor aos consumidores pelos seus serviços. A sua remuneração é assegurada exclusivamente pelas instituições de crédito com as quais celebraram contratos de vinculação. Apenas os intermediários de crédito não vinculados podem cobrar uma remuneração diretamente aos consumidores. Contudo, esse valor deve corresponder exclusivamente ao pagamento pelo serviço de intermediação de crédito, ser previamente comunicado e constar expressamente do contrato celebrado com o consumidor. Independentemente da categoria em que atuem, existe uma regra que não admite exceções. Os intermediários de crédito não podem receber dinheiro dos consumidores para pagamento de prestações, amortizações ou quaisquer outros valores relacionados com os contratos de crédito. Nos últimos meses, a DECO tem acompanhado diversas situações de consumidores que acreditaram estar a entregar dinheiro a uma entidade que procederia ao pagamento das prestações ou à gestão das suas dívidas junto dos credores. Porém, esses valores não chegam aos credores e as consequências podem ser particularmente gravosas. Por exemplo, acumulação de prestações em atraso, cobrança de juros de mora e outras despesas associadas ao incumprimento, registro de incumprimento junto das instituições financeiras, agravamento sobre endividamento e eventual recurso a processos judiciais ou executivos. Em muitos destes casos, o consumidor acredita que está a cumprir as suas obrigações quando, na realidade, os créditos permanecem em incumprimento. Por isso, antes de recorrer aos serviços de um intermediário de crédito, o consumidor deve adotar alguns cuidados essenciais, nomeadamente confirmar se a entidade está registada no Banco de Portugal como intermediário de crédito, verificar a categoria em que exerce a sua atividade, conhecer antecipadamente os custos do serviço e confirmar que estes constam do contrato quando aplicável. Assim como também ler atentamente toda a documentação antes de assinar e nunca entregar dinheiro à entidade para que essa proceda ao pagamento das prestações ou de outros montantes devidos aos credores. Em caso de dúvida, é importante solicitar todos os esclarecimentos por escrito e guardar toda a documentação relacionada com o processo. As dificuldades financeiras tornam muitas famílias particularmente vulneráveis a promessas de soluções rápidas para resolver problemas de endividamento. Contudo, é precisamente nestes momentos que importa agir com maior prudência e procurar informação junto de entidades credíveis. O esclarecimento agora divulgado pelo Banco de Portugal reforça uma mensagem essencial. Os consumidores devem conhecer os seus direitos, verificar sempre se a entidade está autorizada a exercer a atividade de intermediação de crédito e nunca entregar dinheiro a um intermediário para pagamento das prestações dos seus empréstimos. Sempre que existam dúvidas ou dificuldades na gestão dos créditos, os consumidores devem procurar aconselhamento junto de entidades independentes especializadas em apoio ao consumidor, como é de resto o caso da DECO, antes mesmo de tomarem decisões que possam comprometer ainda mais a sua situação financeira. A prevenção, a informação e o aconselhamento atempado continuam a ser as melhores ferramentas para evitar prejuízos e proteger o equilíbrio financeiro das famílias. Como referi, a DECO está disponível para apoiar os consumidores que precisem de aconselhamento financeiro, pois tem uma equipa especializada nesta área, e também pode sempre recorrer a este nosso apoio através do protocolo com o município de Reguengos de Monsaraz. Nós temos em funcionamento já há muitos anos o nosso espaço DECO em Reguengos de Monsaraz, onde é disponibilizado um apoio presencial, também confidencial e especializado e gratuito, que também importa dizer e relembrar. E por isso, todos os consumidores que tenham questões relacionadas com os seus direitos enquanto consumidores ou questões de natureza financeira podem sempre recorrer a este serviço, cujo atendimento presencial é, como aqui relembramos sempre, nas segundas quintas-feiras de cada mês, no período das 14 às 17. Recomendamos sempre que seja feita uma marcação prévia para que também o consumidor possa ser informado da hora que lhe é atribuída para esse mesmo atendimento.
14: Muito bem, o próximo atendimento vai ser no mês de agosto, concretamente a 13 de agosto, portanto tem ainda algum tempo para fazer essa mesma marcação.
13: Exato.
14: Doutora Helena Guerra, então muito obrigado pelo tema trazido nesta semana à nossa antena. Desejo da continuação de um bom trabalho, obrigado e até para a semana.
13: Até para a semana, obrigado. Uma boa tarde.
14: Uma boa tarde também. Doutora Helena Guerra, a trazer-nos este tema, a falar-nos aqui sobre intermediários de crédito. É, portanto, um espaço que habitualmente pode ouvir às quintas-feiras de manhã, na Voz de Reguengos, com a reposição no mesmo dia, depois das 16 horas.
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14: 25 minutos depois do meio-dia. 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
14: É verdade, e tem estado encerrado também para descanso do pessoal. Vai reabrir no dia 21 de julho.
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14: Abrimos aqui o espaço de mensagens dos nossos ouvintes, um espaço que é patrocinado pela Softbecor, agora em novas instalações em Reguengos de Monsaraz.
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14: E partimos agora para as mensagens.
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E depois de ouvirmos Rony de Melo aqui com a música do Gago, seguimos com o Martim. Esta mensagem chega-nos da nossa ouvinte Ana Gato. Bom dia, Sr. João. Gostava de ouvir o Martim Botafogo no Terreiro. Obrigado, assina Ana Gato. Obrigado, Ana, uma vez mais também pela participação.

0: Termina.
1: Martim e bota fogo no terreiro. De seguida vamos escutar o Jorge Ferreira. Olá, João, bom dia. Hoje passo o Jorge Ferreira parabéns para dedicar ao Mictoy com desejos de um dia muito feliz. Beijinhos e obrigada, João. Assina Manuela Marques. Obrigado, Manuela, pelo pedido. Já vamos ouvir então o Jorge Ferreira. 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

Parabéns, parabéns, a voz de Jorge Ferreira a passar por cá. E o próximo a tocar chama-se Leonel Nunes. Bom dia, João. Gostaria de pedir a música Porque Não Tem Tal o Nabo, de Leonel Nunes, para dedicar aos meus colegas da Manuela Edmundo, ao João e a todos os que estão na escuta. Assina a mensagem Nélio Nunes. Obrigado, Nélio, pela participação uma vez mais. E cá está então esse tema que escutamos agora, na voz de Leonel Nunes.

0: Um êxito da década de 90, hoje aqui a ser recuperado, Lionel Nunes. E de seguida vamos para a última mensagem desta edição de Mensagens aqui na Voz de Reguinhos, para ouvirmos o novo single de Tony Carreira. Bom dia, gostaria de ouvir a música de Tony Carreira, Ternura, para dedicar a todas as pessoas que gostarem de ouvir. Obrigado e o resto de um bom dia, assina Zé Pedro. Obrigado, Zé Pedro, uma vez mais, também pela sua participação.
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0: É mesmo assim que se chama este novo single de Tony Carreira. Ternura. Estamos a fechar este espaço de pedidos musicais que vão chegando regularmente à Voz de Reguinhos através de SMS ou mensagem WhatsApp 961-734-481. É o número para onde deve enviar então a sua participação. Amanhã também vamos ter esta edição de pedidos musicais, portanto, se quiser enviar já a sua participação para amanhã, sexta-feira, poderá fazê-lo 961-734-481, SMS ou mensagens WhatsApp, pode enviar áudio ou então, se preferir, pode também enviar-nos a sua mensagem para o nosso Facebook. 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
0: 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Daqui a pouco despertamos o tempo. 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
4: Ficamos a 7 minutos da 1 da tarde, espreitamos o tempo, uma tarde que começa com sol e poucas nuvens no Alentejo, vento fraco a moderado com máximas a atingirem os 35 graus em Reguengos de Monsaraz, 34 em Mourão e Moura, 33 em Évora, Alandroal e Portel, 32 em Redondo e Beja, 31 graus é a máxima em Porto Alegre. Quanto à mínima para a próxima noite em Reguengos de Monsaraz, pode contar com 16 graus. Amanhã sexta-feira vamos voltar a ter um dia de céu pouco nublado, vento fraco e temperatura máxima em Reguengos de 35 graus. Destaques da informação para desenvolver dentro de instantes. A Federação Nacional de Reguengos de Portugal, em parceria com a Câmara Municipal de Reguengos, promove nos dias 17 e 18 de novembro as 17ª Jornadas FENARREG. Trata-se do Encontro de Regadio 2026. A Bienal Monsaraz Museu Aberto segue nesta quinta-feira. Vamos olhar para o programa de hoje, daqui a pouco, e realiza-se hoje uma ação de limpeza na Praia de Oriola e na zona envolvente no Conselho de Portel, no âmbito do programa Bandeira Azul. Destaque também para o Tribunal de Serpa, determinou a prisão preventiva de um homem de 69 anos, suspeito de maus-tratos que resultaram na morte de um bebê de 3 meses. São apenas algumas das notícias que vão ser desenvolvidas daqui a pouco, aqui na sua rádio.
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4: Mais uma vez, muito boa tarde. A Federação Nacional de Regentes de Portugal, em parceria com a Câmara Municipal de Reguengos de Monsaraz, irão promover nos dias 17 e 18 de novembro as 17ª Jornadas FENARREG, ou seja, o Encontro Regadio 2026. A iniciativa pretende colocar no centro do debate o futuro da gestão da água em Portugal. O evento terá lugar no pavilhão multiusos do Parque de Feiras e Exposições de Reguengos e deverá reunir decisores políticos, entidades públicas, associações de regantes, agricultores e especialistas do setor. Num contexto marcado pela pressão crescente sobre os recursos hídricos e pelos desafios das alterações climáticas, o encontro assume-se como um espaço estratégico para refletir sobre o papel do regadio na competitividade da agricultura, na resiliência hídrica do território e na segurança alimentar nacional. A escolha de Reguengos de Monsaraz reforça a importância do Alentejo neste domínio. Segundo a Presidente da Câmara Municipal, Marta Prates, o regadio é um instrumento essencial para garantir a sustentabilidade, a competitividade agrícola e a valorização dos territórios do interior, destacando ainda o impacto do bloco de rega de Reguengos no desenvolvimento económico da região. Também o presidente da FENARREG, José Núncio, sublinha o caráter estratégico do território, lembrando um investimento superior a 100 milhões de euros no novo circuito hidráulico integrado no empreendimento de fins múltiplos de Alqueva, que permitirá criar cerca de 8.500 hectares de novas áreas de regadio. Entre os principais temas em debate estará a iniciativa Água que Une, que pretende promover uma gestão mais integrada, eficiente e sustentável dos recursos hídricos, reforçando o papel do regadio como motor de desenvolvimento económico e coesão territorial. As jornadas irão ainda abordar questões ligadas à governança da água, defendendo modelos de gestão mais participativos e próximos das realidades locais, bem como o reforço do papel das associações de regantes e da cooperação institucional. Outro dos pontos em destaque será o financiamento e os desafios associados à propriedade privada, considerados fundamentais para a concretização e expansão de projetos hidroagrícolas. As 17ª Jornadas FENARREG afirmam-se como um fórum de referência para pensar o futuro da água em Portugal num momento decisivo para o país, em que a gestão sustentável deste recurso se assume como determinante para o desenvolvimento económico, coesão territorial e também resiliência face às alterações climáticas. A Bienal Moçarasmos O Aberto prossegue no dia de hoje, a partir das 18 horas, no Jardim da Universidade de John Romão, diretor de Évora 2027 e Miguel Abreu, programador da Bienal, debatem o real impacto de eventos como este. Trata-se de uma reflexão frontal sobre a capacidade das artes para transformarem de facto as pessoas e os territórios para lá das agendas institucionais. Às 19 horas será realizada uma visita às Antas do Olival da Pega com o arqueólogo António Valera. Meia hora mais tarde haverá um concerto com cantigas de Santa Maria com o grupo Os Músicos do Tejo. No final da tarde, inesquecível, no Olival da Pega, ao som de um dos mais conceituados agrupamentos de música antiga em Portugal, Os Músicos do Tejo trazem a Monsaraz as cantigas de Santa Maria, um repertório marcante do século XVIII, compilado na corte de Afonso X. Mais do que um concerto tradicional, é uma viagem no tempo, num ambiente de grande proximidade, onde a música e a narrativa histórica se unem. O público é desafiado a levar as suas mantas e almofadas para desfrutarem desta experiência ao ar livre. Depois, às 22 horas, o concerto de A Garota Não, que é hoje uma das vozes mais singulares e premiadas da música portuguesa contemporânea. Com o espetáculo Ferry Gold, a artista leva a Monsaraz uma abordagem inovadora à canção de intervenção, cruzando poesia, beats e elementos do quotidiano. Mais do que um concerto tradicional, trata-se de uma viagem musical cantada com uma doçura desarmante que promete envolver o público numa noite de emoção, reflexão e genuína partilha artística. Este é o único concerto pago. O bilhete custa 5 euros. Está à venda no posto de turismo de Monsaraz e também de Reguengos de Monsaraz. A entrada é gratuita para os residentes em Monsaraz. O espetáculo acontece na Arena do Castelo. E realiza-se hoje uma ação de limpeza na praia de Oriola, no concelho de Portel, e na zona envolvente, no âmbito do programa Bandeira Azul. A atividade integra a rota por Portel, com o objetivo de contribuir para a preservação das zonas balneares e para um concelho mais limpo. Esta iniciativa, designada Guardiões Alentejo, está associada à comemoração dos 40 anos da Bandeira Azul em Portel, entre 1987 e 2027, e é cofinanciada pelo programa Alentejo 2030, Portugal 2030 e também pela União Europeia. Foram abertos os avisos de concurso Habitação Social na Região Alentejo e Habitação Social na Região Alentejo Litoral, promovidos pelo Programa Regional Alentejo 2030. Os dois avisos disponibilizam um montante global de 15,4 milhões de euros de financiamento europeu, apelando investimentos, ou melhor, apoiando investimentos de construção e reabilitação de habitação social e inclusiva no âmbito do Programa de Apoio ao Acesso à Habitação Primeiro Direito. Com a taxa máxima de cofinanciamento de 95%, estes apoios destinam-se a municípios e PSS e entidades do setor social, em parceria com os municípios, contribuindo para reforçar a oferta habitacional e responder aos desafios do acesso à habitação no território alentejano. O Tribunal de Serpa determinou a prisão preventiva de um homem de 69 anos, suspeito de maus-tratos que resultaram na morte de um bebê de 3 meses. O homem foi detido pela Polícia de Investigação Criminal e presente na terça-feira ao Tribunal Judicial de Serpa para um primeiro interrogatório judicial. O Tribunal decretou a prisão preventiva, a medida de coação mais gravosa, e o arguido foi conduzido para o estabelecimento prisional de Beja, onde aguarda o desenrolar do processo. Em comunicado, a Diretoria do Sul da Polícia Judiciária revelou que o suspeito foi detido pela presumível prática de crimes de maus-tratos de que foi vítima a criança na residência onde habitava, situada em Serpa. Segundo a polícia, a investigação policial apurou que a criança foi vítima de violentos maus-tratos físicos enquanto se encontrava à guarda do companheiro da avó paterna. De acordo com esta polícia, o comportamento criminoso do suspeito enquadra-se no síndrome do bebê chocalhado, ou seja, Shaken Baby Syndrome, em inglês, O inquérito é dirigido pela Procuradoria do Juiz de Competência Genérica de Serpa. No desporto, o Lusitano de Évora, única equipa do Alentejo na Liga 3, conhece hoje o calendário dos jogos para esta temporada. A Federação Portuguesa de Futebol promove nesta quinta-feira o sorteio da primeira fase da Liga 3 para a época 26-27. O evento será na Cidade do Futebol e terá presenças dos antigos internacionais Éder e Freixo, além de representantes dos 20 clubes em prova. A competição arranca no fim de semana de 9 de agosto, tal como as duas ligas profissionais. Como é habitual, são duas séries, cada uma com 10 equipas. A formação emborense vai disputar a Série B, juntamente com as equipas do Atlético Clube de Portugal, os Belenenses, Mafra, Caldas, Loutano, União de Santarém, Sporting da Covilhã, Oliveirense e Vitória de Cernache. Os dois primeiros lugares dão acesso à fase de disputa da subida à Liga 2 e os restantes lutam pela permanência numa segunda fase. O Sporting Clube Barbense vai competir na divisão de elite da Associação de Futebol de Évora na época 2026-2027, após ter sido convidado para ocupar uma vaga nesse escalão. Em comunicado, o clube da cidade de Borba revela, depois de ouvidos os principais intervenientes, a decisão de aceitar o convite foi tomada por unanimidade, destacando a total disponibilidade, compromisso e ambição para enfrentar este novo desafio. Em comunicado, o clube revela que, depois de ouvidos os principais intervenientes, a decisão de aceitar o convite foi tomada por unanimidade, destacando a total disponibilidade, compromisso e ambição para enfrentar este novo desafio. A direção sublinha que esta opção foi assumida com sentido de responsabilidade e plena consciência das exigências de competição, reforçando que a nova época já vinha a ser preparada com rigor, organização e ambição. O objetivo passa por afirmar e consolidar o Sport Clube Borbense no patamar mais elevado do futebol distrital de Évora. E realizou-se na terça-feira, na sala de sessões da Câmara Municipal de Serpa, a apresentação da parceria entre o município de Serpa e o NERB, dirigida a empresários e empreendedores do concelho. A iniciativa muito participada contou com cerca de 60 pessoas e teve como objetivo dar a conhecer as oportunidades disponíveis no âmbito do protocolo estabelecido, nomeadamente nas áreas de financiamento, capacitação, apoio ao investimento, inovação, internacionalização e desenvolvimento empresarial. O município de Serpa agradece ao NERB, bem como a todos os empresários e instituições presentes, pela participação neste momento de partilha e proximidade em torno de objetivos comuns. Já estão agendadas sessões mensais de atendimento presencial que terão lugar no edifício da Câmara Municipal de Serpa entre as 9h30 e as 12h30 dos dias 27 de julho e 17 de agosto. A partir de setembro, os atendimentos passam a realizar-se na segunda-feira de cada mês, no mesmo horário.
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0: bolas, nesta loja as coisas estão sempre a subir.
1: Perdão, minha senhora. Tem ali aquelas escadas que vão para o andar de baixo. É sempre a descer. A descer.
2: Ai, ai. E enfim, sós.
3: Sós? Mas quais sós? Quais sós? Eu casei foi para estar acompanhado.
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14: Uma edição saída de emergência. A internet está quase em todo lado. Só falta chegar ao cimo da serra. Até lá, os pastores vão ter que arranjar alguma coisa para fazer enquanto a sua cabrita berra. Olá, bom dia, compadre Zé Cabrito.
16: Ora, bom dia, meu amigo Manel Berrego. Então, como é que vai a vida? Olha, a mesma coisa de sempre. Passa-se os dias aqui na serra a tomar conta das cabras, não é? Ah, pois é, mas o senhor sabe que esta vida de pastor é mesmo assim, ora. É, pá, eu só acho que as coisas deviam ser diferentes. Agora, com esta tecnologia toda, a gente vier a tentar outras coisas para se entreter. Então, o que é melhor que isto? Ora, passar o dia a contar carneirinhos é uma maravilha. Ora, a mim ele tira-me as insónias todas. Ah, nota-se. Vá-se-me-se, passa os dias a dormir e depois, olha, queixa-se que os lobos lhe levam os bichos.
17: Oh, homem, vale baixo, pá. Se o patrão descobre, ainda me manda para a rua, pá.
16: Oh, mas é como lhe digo, compadre. Faz-nos falta uma coisa moderna, olha. Eu sei lá. Olha, a internet!
17: Internet? Aqui na serra? Olha, amigo, aqui em cima apanha-se telefonia e mal. E ora, quanto mais termos internet, ora bem essa, é?
16: Ah, mas isso é que você me se julga. Então eu não vi na televisão aquele rapaz que é pastor como nós a dizer que navega na internet e mais não sei o quê.
17: Ah, isso é tudo mentira, ó.
16: É verdade! Nós só não conseguimos porque aqui não há rede.
17: Oh, compadre, tenha certeza que o sol não anda a fazer-lhe mal à nabiça.
16: Ah, mas porquê?
17: Então está para aí a falar em navegar na rede, mas a gente está no meio dos montes. Lá longe, à beira-mar, e é que eles podem navegar e pescar com uma rede, ora essa.
16: Ah, homem, esse mesmo que você passa os dias a dormir, não se moderniza, não lê.
17: Oh, compadre.
16: Sim, sim, então não sabe que a gente pode navegar em qualquer sítio. É só preciso um computador e uma ligação a essa internet.
17: Ora, agora bem, ora, rasparta. Mas como é que você
16: você quer o computador cá na serra se a gente nem tem eletricidade?
3: Olhe, porque eles agora já inventaram uma coisa que lhe chamam... Olha, que lhe chamam portáteis, que são computadores que podem trabalhar e sem eletricidade.
16: Puxa, que esses magandos agora inventam tudo e mais de alguma coisa.
3: Ah, pois é. Olha, se eu tivesse uma coisa dessas, podia vir cá para cima e abrir um blog ou uma página minha para eu poder contar e como é que é a vida de pastor.
16: Ora, e olha que isso é que é uma bela ideia. E como é que se chamava a página?
3: Net Cabra!
16: Até nem ficava mal, não, senhora, ora?
3: Pois, e se quisesse, até vosso mocê podia escrever lá no meu blog.
16: Eu? Oh, oh, compadre, veja lá que a única vez que cheguei perto de um computador e que é aquilo foi daquela vez que os GNRs me levaram lá para o posto por... por conduta imoral e com... Olhe, imoral e com animais de pasto.
3: Já me estou a lembrar. Foi o dia em que vosso mocê andava correndo todo nu atrás das cabritas.
16: Já sabe como é. Estava a ver se conseguia produzir uma pura lã virgem.
3: Sim, sim, consegui.
16: Não, raio, das cabritas correu muito depressa e eu não consegui foi apanhar nenhuma.
3: Mas fui apanhado pela GNR, olha essa.
16: E mal pago, compadre, mal pago.
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14: Às vezes, quem se abaixa, colhe vantagens. Ora, ouçam esta cena que se passou na Sapataria.
18: Tenha a bondade de dizer.
19: Eu queria ver uns sapatos iguais àqueles vermelhos que estão na montra.
18: Se são para si, não vale a pena, porque não temos a sua medida.
19: Essa agora, como é que o senhor sabe a minha medida se é a primeira vez que eu entro nesta sapataria?
18: Oh, minha menina, eu estou há quase 20 anos nesta profissão e mal entro ali à porta, eu reconheço imediatamente a medida e restantes pormenores de qualquer cliente. Pelo pôr do pé, pelo dobrar dos joelhos, pelo abrir das pernas, etc, etc. Portanto, a menina, além de ser menina, calça o 37, não é verdade? Pois naquele modelo de sapato já só temos até ao 36.
19: Olha, mesmo assim eu quero experimentar. É que às vezes...
18: Acha que sim, vê-se logo que ainda é menina.
19: Como é que disse?
18: Nada, nada. Aqui tem o 36 dos sapatos vermelhos que estão na montra. Queria sentar-se e experimentar, sim? Ora, como vê, não entra... Olá, mas o que é que eu estou a ver?
19: Como é que disse?
18: Nada. O que eu estou a ver é que o 36 não lhe entra de modo nenhum, minha
19: menina. Pronto, olha, desisto.
18: Não desisto nada. Temos variedíssimos modelos, de variedíssimas cores, mesmo à sua medida. Olha, tem aqui, por exemplo, estes e mais estes. Que tal? Ora, vamos lá calçar estes e se não gostar deles. Eu tiro tudo das prateleiras até a menina encontrar um par que satisfaça.
19: Ah, mas olha, eu não queria incomodar.
18: Não incomoda nada. Ora, essa sapataria sempre a enfiar limitada nunca deixa de ser nenhuma cliente sem insatisfeita. Vamos lá experimentar esse então, está bem? O quê? Não gosta? Não faz mal. Temos já aqui outros ao seu dispor.
20: Ainda bem que a encontrei. A menina esteve ali na loja ao lado a comprar umas peças de lingerie, não esteve?
21: Ah, estive. Até comprei uns bodies e uns conjuntos que experimentei. Qual é o problema?
20: O problema é que eu tenho aqui as suas calcinhas. Esqueceu-se de as vestir.
18: Acontece, né?
21: Ah, seu malandro. Por isso tanta amabilidade ou obrigar-me a experimentar os sapatos todos da sapataria. Acha bonito?
18: Para ser sincero, acho lindo. Achei até que era uma prenda.
21: Uma prenda? Acha-me parecida com o Pai Natal, acha?
18: Pois é. As barbas do Pai Natal são brancas. Lá isso são.
21: Ai, homem, como é que eu tiro estas nódoas das tuas calças? Nem que fosse uma super mulher.
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0: Queridinha, vais pôr estes restos ali aos gatinhos?
1: Se elas gostam disto, dona Sinha.
0: Mas o que é que tu julgas que é isto? Para os gatos poderem não gostar.
1: Sei lá. Eu só sei que ouvi a minha mãe dizer que a dona Sinha tinha ido tirar umas peles do pescoço.
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0: E das 14 já passam 10 minutos. Uma vez mais, boa tarde, sejam bem-vindos à Linha Direta.
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0: Sejam então bem-vindos. É comigo que vai ficar até às 3.
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0: Lembramos a frase que terá que dizer: se é HR Motors, é confiança garantida. Para pedir a sua música, basta ligar o 266-502-766. E vamos até Monte de Trigo, ao encontro da nossa ouvinte Maria Custódia. Muito boa tarde.
4: Boa tarde, senhor, tudo bem?
0: Por aqui está tudo bem, e consigo, também?
4: Também está tudo bem, estou só nas empresas, já acabei.
0: Ah, muito bem, sim senhora, portanto agora é descansar e ouvir a rádio, não é?
4: Pois, agora é ouvir.
0: Faz muito bem, sim senhora.
4: Estou sempre a ouvir de manhã e à tarde.
0: Pronto, nós agradecemos o facto de estar sempre por aí.
4: Foi.
0: Então, vamos saber qual é a frase de participação.
4: Que é a moto é confiança garantida.
0: Qual é a sua escolha?
4: O Banda Luz, Dois Corações e Uma História.
0: Isso mesmo. Portanto, vamos dedicar, não é?
4: É para dedicar à minha irmã Betty, ao meu cunhado Manuela, à minha irmã Julinda, ao Toy da Abogadia, com muitos parabéns, façam muitos anos e bons, com saúde, e o André Cartachonei.
0: Exatamente, sim.
4: É para eles com muita saúde e muitos parabéns. E para os três de Montrigo, para a Dona Lídia de Montrigo, para a Margarida de Montrigo e marido, para o Marcílio e para a mulher de Montrigo, e depois que Deus já disse, e é para a Manoel do Canadá, e é para a Conceição Ares, e é para a Marida Godinho, e para a Ana Maria da Açaruja.
0: Muito bem, sim senhora. E está tudo, Maria Custódia?
4: Sim, com uma boa tarde.
0: Pronto, eu agradeço, espero que também possa ter uma ótima tarde.
4: Sim, os meninos.
0: Agradeço, como sempre.
4: Até amanhã,
0: muito obrigado. Nós ouvimos de Maria Custódia a ligar então de Monte Trigo, a primeira participação, e a pedir para ouvir o Paulo Ribeiro, Dois Corações e Uma História. Boa tarde, fico por aí até às 3.

0: Dois corações e uma história, a voz de Paulo Ribeiro na abertura da edição da tarde dos pedidos musicais na voz de Reguengos. Tempo agora para irmos até Perolivas conversarmos com a nossa ouvinte Maria da Conceição. Muito boa tarde.
1: Boa tarde.
0: Olá Maria, tudo bem?
1: Mais ou menos.
0: Como é que está a passar o dia?
1: Igual aos outros dias.
0: Igual aos outros, pois. Sim senhora, então vamos querer saber, já sabe qual é a frase de participação.
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0: Quem escolheu para ouvir?
1: O Mico da Câmara de Pereira, o Popular.
0: O Popular está aqui, não é? Exatamente. Então vamos à dedicatória.
1: Vou dedicar já ao primo João e à sua família.
0: Muito obrigado.
1: Para as minhas filhas, para os meus netos, para os meus genros, para os meus primos, para o meu sobrinho. Para a Marília, para a Flávia, para a Manuela Cambaio, para o Toy, para o Becas, para a Leonor, para a Nevita e para o Francisco Caeiro, para as primas Marques e para os primos Rosados. Fica por aqui.
0: E fica por aqui, muito bem. Está então dedicado, Maria, vamos ouvir o tema e espero que a tarde possa continuar a correr dentro daquilo que for possível, está bem?
1: Obrigada.
0: Um beijinho para si, até amanhã.
1: Beijinho até amanhã.
0: Obrigado. Popular está aqui, Mico da Câmara Pereira.

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2: Ora, sem dúvida, e vamos atender mais uma participação. Agora conversamos com o nosso ouvinte Toy. Muito boa tarde.
3: Boa tarde, Sr. Ferreira, e a todos os seus fiéis ouvintes.
2: Ora, então, como é que está um dos nossos aniversariantes hoje?
3: Oh, está uma maravilha, Sr. Ferreira.
2: Está uma maravilha, muito bem. Ora, hoje perguntamos nós, e há bolo?
3: A respectiva pergunta.
2: A respectiva.
3: Por acaso hoje não vai haver, Sr. Ferreira.
2: Então, então o Toy que pergunta todos os dias pelo bolo, nós agora não tínhamos que perguntar pelo bolo?
3: Tal e qual, Sr. Ferreira.
2: É justo, é justo.
3: É justo, é justo, é justo. É
2: justo. Pois é, bom, mas o que interessa é estar a passar bem o dia, não é?
3: Tal e qual, tal e qual.
2: Pronto. Então, vamos à frase.
3: Ora, se é HR Motors, é confiança garantida.
2: Hoje quem vamos ouvir?
3: É a Nana com a Carolina de Deus, né, Sr. Ferreira?
2: Exatamente, lembras-te de mim.
3: É isso, é isso, é isso.
2: Vamos dedicar.
3: Olha, Sr. Ferreira, hoje vai aí para todos aqueles que se lembraram do mim. Agora quem é que está para aqui picar? É o Caeiro, o 610 está na escuta, Sr. Ferreira.
2: Está a ouvir-nos, está a ouvir-nos.
3: A todos os amigos e amigas deixaram os parabéns. Algumas começaram de madrugada, Sr. Ferreira, muito cedo, muito cedo.
2: Acredito que sim.
3: Acredito que é verdade, Sr. Ferreira. Há tanto miminho. Depois o Toy fica com o coração mau, Sr. Ferreira.
2: Eu acredito, acredito em si. Mas é um bom sinal, não é? É um bom sinal.
3: É bom sinal, Sr. Ferreira, é bom sinal. Mas eles tinham vindo da night, estavam com exames, eu não sei. Mas
2: provavelmente.
3: Ligou-te ao meu amigo que está lá em baixo, Sr. Ferreira. Ele diz que a gaivota está muito de nada.
2: Ah, é?
3: Sim, eu sei que ele está a ouvir que ele não consegue falar com o Sr. Ferreira, ele já anda chateado, então tudo não consegue entrar com o Ferreira.
2: Pronto, mas de qualquer forma, um abraço lá para a Zona Sul, não é? Lá para o Algarve.
3: Tal e qual. Tal e qual.
2: E tudo corre bem.
3: Tal e qual. Está bem, Sr. Ferreira, vai para todos os amigos e amigas que desejaram os parabéns e o que desejo a eles é que Deus lhe dê o dobro de tudo aquilo que me desejam a mim.
2: Ora bem, muito bem, sim senhor. Então um abraço.
3: Um abraço para o Sr. Ferreira. E boa viagem a tudo, casinha, e até amanhã.
2: Muito obrigado, um abraço só e continuação de um bom dia de aniversário.
3: Obrigado, Sr. Ferreira.
2: Obrigado, até amanhã. O nosso ouvinte Toy a participar e a pedir então a Nena e a Carolina de Deus para escutarmos Lembras-te de Mim.

0: Lembras de mim um fantástico dueto entre a Carolina de Deus e também a Nena. Passam 27 minutos às duas. Vamos em frente com mais uma chamada nesta tarde a pedidos musicais. E agora conversamos com o António Pires. Muito boa tarde.
1: Muito boa tarde.
0: Tudo bem, António?
1: Tudo bem.
0: Bem disposto?
1: Sempre.
0: Sempre. Pronto. Ora bem, então vamos à nossa frase.
1: Chega, mostra-se a confiança garantida.
0: Para quem vamos escutar hoje?
1: Agora vamos ouvir aí o Relíquia aí com a Rosa de Santana.
0: Vamos, sim, senhor. E vamos dedicar, não é?
1: Vamos já dedicar já aos aniversariantes, aqui o amigo Toy, a ver se ele depois paga um mariscozinho e o André.
0: Ora, o António Pires já está a pedir um mariscozinho.
1: Pois não, eu não sou muito apreciador de bolo.
0: De bolos, e depois o bolo também é... O açúcar é sempre aquela coisa, não é?
1: Pois é, agora neste tempo com o calor é mau.
0: Claro, obviamente, sim senhor. Pronto, fica o pedido feito através da rádio.
1: Bem, ficamos aqui para os colegas de trabalho, todo o pessoal fica aqui para a Maria, para a minha irmã, para a Flávia, depois a Cintia, depois a Filia, para a Dona Conceição, para a Dona Manuela Marques, para a Dona Maria Taragangue, para a Dona Horta, para o Beca, para o Franciano, para o Daniel Calvino, para o Francisqueiro, para a Dona Nevita, para vocês na rádio, para o resto dos nossos ouvintes todos, e com uma boa tarde.
0: Muito bem, fica então dedicado. Sendo assim, António, continuação de um bom dia de trabalho. Obrigado pela participação e até amanhã.
1: Muito obrigado. Igualmente também para o seu irmão. Até amanhã.
0: Até amanhã, obrigado. António Pires a pedir então os Relíquia. Vamos escutá-los daqui a pouco. 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
1: Muito obrigado, igualmente também para o seu irmão. Até amanhã.
0: Até amanhã, obrigado. António Pires a pedir então os Relíquia. Vamos escutá-los daqui a pouco. 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

0: Eles que já têm novo single, ainda assim hoje trouxeram-nos a sua Rosa de Santana, os Relíquia, a passarem na edição da tarde dos discos pedidos. Voltamos a Perolivas, conversamos agora com a nossa ouvinte Rosária. Muito boa tarde.
1: Boa tarde, João.
0: Então cá estamos de novo a conversar, não é?
1: É, senhora.
0: Isto já se tornou um hábito tão habitual, não é? Lá está, hábito habitual. Esta agora não saiu muito bem, mas pronto. Se é hábito, é habitual, não é?
1: Pois.
0: E a Rosária, hoje como é que está? Assim, assim, não é?
1: Um gato morto.
0: Pois, há pouco eu estava à espera dessa expressão, porque realmente tinha-me dito isso ao telefone.
1: Agora um bocadinho melhor de ouvir.
0: Pronto, olha, é sempre bom ouvir isso também, não é?
1: Pois.
0: E agora ainda vai ficar melhor com a música que pediu. Mas antes, quero saber qual é a frase de participação.
1: Se é agarrar a moto, a confiança é garantida.
0: Muito bem. Portanto, quero ouvir o André Amaro, não é?
1: O André Amaro.
0: Com a ligação rara.
1: Sim, senhora.
0: Vamos dedicar a música.
1: O Primo João, com muitos beijinhos para si e para a sua família toda.

0: Muito obrigado.
1: Nazita, a Manuela Sambaio, a Marília, o Zanabo Santos, o Beca e a quem mais gostar? Minha irmã já dedicou muita gente.
0: Sim, senhora, muito bem. Pronto, então está dedicado. Rosária, muito obrigado então pela sua participação.
1: Obrigada a eu. E até amanhã, se Deus quiser.
0: E espero que amanhã esteja com mais energia.
1: Pois.
0: Assim espero.
1: Um beijinho para você e a sua família toda.
0: Muito obrigado. Mas divertido também, Rosário. Até amanhã.
1: Até amanhã.
0: Vamos lá então ouvir a música trazida pelo André Amaro. Já toca essa ligação rara.

0: Ora, aí está o André Amaro a trazer-nos esta ligação rara, tema que foi aqui escolhido pela nossa ouvinte Rosária. Vamos em frente com mais uma chamada e agora é tempo de ir até Azaruja conversar com a Jacinta. Muito boa tarde, Jacinta.
1: Olá, João, boa tarde.
0: Como é que está hoje?
1: Eu estou bem, graças a Deus.
0: Por aqui
1: se
0: também.
1: Se for a pior, continua assim.
0: Pois, geralmente dizemos isso, não é? Para pior
1: é
0: antes
1: isso,
0: assim.
1: Sim, sim.
0: Pois, claro.
1: E o João e a família, está tudo bem, não é?
0: Está tudo bem também, infelizmente.
1: Pronto, isso é que se espera.
0: É verdade.
1: Vamos tendo agora um bocadinho mais de calor, cada dia um bocadinho mais. Deixa lá ver até onde é que isto outra vez vai parar.
0: Sim, até ao fim de semana a temperatura vai subir mais um pouco.
1: Pronto, há de ser o que Deus quiser ir.
0: É o verão, não é? É o verão.
1: Mas com certeza, agora não pode vir chuva, agora é calor.
0: Claro. Bom, então, vamos à frase, Jacinta.
1: Vamos à frase. 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
0: Hoje quem vamos escutar?
1: O Jorge Guerreiro.
0: E este novo tema, Festa na Aldeia.
1: Festa na Aldeia, sim.
0: Vamos dedicar.
1: Vou dedicar já ao João e à sua família.
0: Muito obrigado.
1: Vou dedicar ao Toy. O Toy fez anos hoje ou já fez ontem?
0: Faz hoje.
1: Ai, faz hoje.
0: Faz hoje.
1: Muitos parabéns ao Toy. Conto muito na companhia da família dele, com muita saúde e muitos anos de vida e tudo bom. É o que lhe desejo. Com um beijinho e tudo bom. E é para dedicar à Ana Maria, à Clara, à Conceição Aires, ao Tizé da Horta, à Marília e a todos os ouvintes que falam para aí, para toda a gente, que eu não lembro o nome deles todos. É para todos do AZ. Com um beijinho, uma resta uma boa tarde e tudo bom. E até amanhã, se for possível, se Deus quiser.
0: Muito bem, fica
1: beijinho,
0: então.
1: João, e até amanhã. Se
0: fica
1: se
0: dedicado. Um beijinho também, Jacinto. Obrigado pela participação.
1: Pronto, nada, obrigado. Até amanhã.
0: Até amanhã, obrigado. Vamos lá então escutar o Jorge Guerreiro. Traz-nos essa festa na aldeia.

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2: 15 minutos para as 3, continuamos a passar a música que quer ouvir nesta tarde aqui na Voz de Reguengos e agora vamos ao encontro do João Cosme. Olá João, boa tarde.
3: Olá João, muito boa tarde. Boa tarde também a todo o auditório.
2: Bem disposto, João?
3: Bem disposto.
2: A máquina a portar-se bem, não é?
3: A máquina a portar-se bem, o ar-condicionado também.
2: Também.
3: Portanto, é aquilo que interessa, porque aqui dentro está fresquinho.
2: Pois.
3: Lá fora, marca-me aqui no monitor da máquina 33 graus.
2: 33, pois, exatamente.
3: Está menos bem.
2: Pronto. Ora bem, então vamos lá saber qual é a frase.
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2: Ora, grande banda que vamos escutar e...
3: É verdade.
2: Outros tempos, pois. Não é? Outros tempos também.
3: Outros tempos, outras vontades.
2: Exatamente.
3: Com este tema também é fantástico. Quando eu era pequenino.
2: Quinta do Bilo.
3: Quinta do Bilo. Eu devo dizer uma parte, João, eu, quando era pequenino era um miúdo muito jeitoso.
2: Pronto, olha.
3: Era muito engraçado, a tal ponto, João, que as senhoras diziam, ai, que menino tão bonito, tão engraçado, posso dar um beijinho? E lá vinha um beijinho, né?
2: Claro.
3: A partir de uma certa altura, começamos a crescer, já não há quem queira dar beijinho. Até nos sentimos abandonados, João.
2: Olha, o que é que você quer que eu lhe diga? Que belo momento de rádio este. Que belo momento de rádio este, fantástico.
3: É verdade. Até nos sentimos abandonados, João.
2: Enfim,
3: é uma injustiça.
2: Tudo que
3: pronto, é o que é.
2: Ó João, tudo o que é pequenino tem graça. Depois tudo o que é grande...
3: Exatamente, mas devia de ser assim, de continuar assim. Mas não sei porquê, mas pronto, olha. Há os seus motivos e as suas razões.
2: Exatamente. Enfim. Bom, vamos dedicar a música.
3: Eu vou dedicar antes de mais ao João e vou dedicar de, como a Conceição costuma dizer, de A a Z, porque já não temos muito tempo, e então fica dedicado a todos ao Toy, os meus parabéns, e a outro amigo que fez anos. Eu hoje também perguntei a um colega do Toy se era ele ou se ele conhecia, de facto, trabalha com ele, mas não era o Toy.
2: Pois.
3: E com a intenção. Então, para todos, resta uma muito boa tarde. Uma ótima quinta-feira, sejam felizes e não se esqueçam também de fazer alguém feliz.
2: Ora, muito bem. Uma frase sempre habitual para terminar. Obrigado, João, pela participação.
3: Obrigado.
2: Um abraço e bom trabalho. Olha, obrigado por este momento, realmente foi hilariante.
3: Pronto, João, cá estaremos sempre para proporcionar estes bons momentos de rádio e não façam uma brincadeira saudável.
2: Claro.
3: Enfim.
2: Obviamente, muito bem.
3: E vale aquilo que vale.
2: Claro que sim. Então, até amanhã, João. Um abraço.
3: Até amanhã, João. Um grande abraço. Tudo
2: obrigado,
3: bom.
2: Obrigado. Ora bem, ainda há tempo para mais uma participação. Vai ser a última. Ficamos com o menino, Quinta do Bill.
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0: fantástico tema este trazido pelos Quinta do Bill. Escutámos assim, Menino. E vamos para a última participação desta tarde de pedidos musicais na Voz de Reguengos. Conversamos com o nosso ouvinte Lucélia. Muito boa tarde.
1: Boa tarde.
0: Bem disposta, Lucélia?
1: Sempre, sempre.
0: Já há algum tempo não a ouvíamos por cá, não é?
1: Como eu já lhe tinha dito, era consigo.
0: Mas pronto, lá conseguiu hoje.
1: Pois, exato.
0: Ora bem, Lucélia, sabe a frase?
1: Ah, deixa-me dar uma ajudinha.
0: Vamos lá então. 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
1: CHR Motors.
0: É confiança. Exatamente, é isso mesmo. Quem é que quer ouvir? Diga-me lá.
1: Quer ouvir os Alentó.
0: Com o amor antigo.
1: Exatamente.
0: Vamos dedicar esta música?
1: Sim, é para dedicar ao Guilherme. Só gosto muito de ouvir esta música.
0: Sim.
1: É para toda a gente que trabalha no campo, para as pessoas que pedem discos na rádio, para toda a gente.
0: Muito bem, sim senhora. Fica então dedicado, vamos escutar o tema. Lucélia, muito obrigado pela sua participação, espero que apareça em breve, está bem?
1: Pois.
0: Cá ficamos à sua espera. Muito obrigado. Okay.
1: Obrigado.
0: Boa tarde, obrigado. Boa tarde. Ficamos por aqui quanto à sua participação, hora patrocinada pela HR Motors.
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0: Daqui a pouco a informação regional e depois mais uma hora cheia de boa música, certamente aqui na Voz de Reguengos. Agora os Alentons fecham a hora. Amor Antigo.

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1: Mais uma vez, muito boa tarde. A Federação Nacional de Regentes de Portugal, em parceria com a Câmara Municipal de Reguengos de Monsaraz, irão promover nos dias 17 e 18 de novembro as 17ª Jornadas FENARREG, ou seja, o Encontro Regadio 2026. A iniciativa pretende colocar no centro do debate o futuro da gestão da água em Portugal. O evento terá lugar no pavilhão multiusos do Parque de Feiras e Exposições de Reguengos e deverá reunir decisores políticos, entidades públicas, associações de regantes, agricultores e especialistas do setor. Num contexto marcado pela pressão crescente sobre os recursos hídricos e pelos desafios das alterações climáticas, o encontro assume-se como um espaço estratégico para refletir sobre o papel do regadio na competitividade da agricultura, na resiliência hídrica do território e na segurança alimentar nacional. A escolha de Reguengos de Monsaraz reforça a importância do Alentejo neste domínio. Segundo a Presidente da Câmara Municipal, Marta Prates, o regadio é um instrumento essencial para garantir a sustentabilidade, a competitividade agrícola e a valorização dos territórios do interior, destacando ainda o impacto do bloco de rega de Reguengos no desenvolvimento económico da região. Também o presidente da FENARREG, José Núncio, sublinha o caráter estratégico do território, lembrando o investimento superior a 100 milhões de euros no novo circuito hidráulico integrado no empreendimento de fins múltiplos de Alqueva, que permitirá criar recuperar cerca de 8.500 hectares de novas áreas de regadio. Entre os principais temas em debate estará a iniciativa Água que Une, que pretende promover uma gestão mais integrada, eficiente e sustentável dos recursos hídricos, reforçando o papel do regadio como motor de desenvolvimento económico e coesão territorial. As jornadas irão ainda abordar questões ligadas à governança da água, defendendo modelos de gestão mais participativos e próximos das realidades locais, bem como o reforço do papel das associações de regantes e da cooperação institucional. Outro dos pontos em destaque será o financiamento e os desafios associados à propriedade privada, considerados fundamentais para a concretização e expansão de projetos hidroagrícolas. As 17ª Jornadas FENARREG afirmam-se como um fórum de referência para pensar o futuro da água em Portugal num momento decisivo para o país, em que a gestão sustentável deste recurso se assume como determinante para o desenvolvimento económico, coesão territorial e também resiliência face às alterações climáticas. A Bienal Monsaraz Museu Aberto prossegue no dia de hoje, a partir das 8 horas, no Jardim da Universidade de John Romão. Diretor de Évora 2027 e Miguel Abreu, programador da Bienal, debatem o real impacto de eventos como este. Trata-se de uma reflexão frontal sobre a capacidade das artes para transformarem de facto as pessoas e os territórios para lá das agendas institucionais. Às 19 horas será realizada uma visita às Antas do Olival da Pega com o arqueólogo António Valera. Meia hora mais tarde haverá um concerto com cantigas de Santa Maria com o grupo Os Músicos do Tejo. No final da tarde, inesquecível, no Olival da Pega, ao som de um dos mais conceituados agrupamentos de música antiga em Portugal, Os Músicos do Tejo trazem a Monsaraz as cantigas de Santa Maria, um repertório marcante do século XVIII, compilado na corte de Afonso X. Mais do que um concerto tradicional, é uma viagem no tempo, num ambiente de grande proximidade, onde a música e a narrativa histórica se unem. O público é desafiado a levar as suas mantas e almofadas para desfrutarem desta experiência ao ar livre. Depois, às 22 horas, o concerto de A Garota Não, que é hoje uma das vozes mais singulares e premiadas da música portuguesa contemporânea. Com o espetáculo Ferry Gold, a artista leva a Monsaraz uma abordagem inovadora à canção de intervenção, cruzando poesia, beats e elementos do cotidiano. Mais do que um concerto tradicional, trata-se de uma viagem musical cantada com uma doçura desarmante que promete envolver o público numa noite de emoção, reflexão e genuína partilha artística. Este é o único concerto pago. O bilhete custa 5 euros. Está à venda no posto de turismo de Monsaraz e também de Reguengos de Monsaraz. A entrada é gratuita para os residentes em Monsaraz. O espetáculo acontece na Arena do Castelo. E realizou-se na terça-feira, na sala de sessões da Câmara Municipal de Serpa, a apresentação da parceria entre o município de Serpa e o NERB, dirigida a empresários e empreendedores do concelho. A iniciativa muito participada contou com cerca de 60 pessoas e teve como objetivo dar a conhecer as oportunidades disponíveis no âmbito do protocolo estabelecido, nomeadamente nas áreas de financiamento, capacitação, apoio ao investimento, inovação, internacionalização e desenvolvimento empresarial. O município de Serpa agradece ao NERB, bem como a todos os empresários e instituições presentes, pela participação neste momento de partilha e proximidade em torno de objetivos comuns. Já estão agendadas sessões mensais de atendimento presencial que terão lugar no edifício da Câmara Municipal de Serpa entre as 9h30 e as 12h30 dos dias 27 de julho e 17 de agosto. A partir de setembro, os atendimentos passam a realizar-se na segunda-feira de cada mês, no mesmo horário. E realiza-se hoje uma ação de limpeza na praia de Oriola, no concelho de Portel, e na zona envolvente, no âmbito do programa Bandeira Azul. A atividade integra a rota por Portel, com o objetivo de contribuir para a preservação das zonas balneares e para um concelho mais limpo. Esta iniciativa, designada Guardiões Alentejo, está associada à comemoração dos 40 anos da Bandeira Azul em Portel, entre 1987 e 2027, e é cofinanciada pelo programa Alentejo 2030, Portugal 2030 e também pela União Europeia. Foram abertos os avisos de concurso Habitação Social na região Alentejo e Habitação Social na região Alentejo Litoral, promovidos pelo Programa Regional Alentejo 2030. Os dois avisos disponibilizam um montante global de 15,4 milhões de euros de financiamento europeu, apelando investimentos, ou melhor, apoiando investimentos de construção e reabilitação de habitação social e inclusiva no âmbito do Programa de Apoio ao Acesso à Habitação Primeiro Direito. Com uma taxa máxima de cofinanciamento de 95%, estes apoios destinam-se a municípios, IPSS e entidades do setor social, em parceria com os municípios, contribuindo para reforçar a oferta habitacional e responder aos desafios do acesso à habitação no território alentejano. O Tribunal de Serpa determinou a prisão preventiva de um homem de 69 anos, suspeito de maus-tratos que resultaram na morte de um bebê de 3 meses. O homem foi detido pela Polícia de Investigação Criminal e presente na terça-feira ao Tribunal Judicial de Serpa para um primeiro interrogatório judicial. O Tribunal decretou a prisão preventiva, a medida de coação mais gravosa, e o arguido foi conduzido para o estabelecimento prisional de Beja, onde aguarda o desenrolar do processo. Em comunicado, a Diretoria do Sul da Polícia Judiciária revelou que o suspeito foi detido pela presumível prática de crimes de maus-tratos de que foi vítima a criança na residência onde habitava, situada em Serpa. Segundo a polícia, a investigação policial apurou que a criança foi vítima de violentos maus-tratos físicos enquanto se encontrava à guarda do companheiro da avó paterna. De acordo com esta polícia, o comportamento criminoso do suspeito enquadra-se no síndrome do bebê chocalhado, ou seja, Shaken Baby Syndrome, em inglês. O inquérito é dirigido pela Procuradoria do Juiz de Competência Genérica de Serpa. No desporto, o Lusitano de Évora, única equipa do Alentejo na Liga 3, conhece hoje o calendário dos jogos para esta temporada. A Federação Portuguesa de Futebol promove nesta quinta-feira o sorteio da primeira fase da Liga 3 para a época 26-27. O evento será na Cidade do Futebol e terá presenças dos antigos internacionais Éder e Freixo, além de representantes dos 20 clubes em prova. A competição arranca no fim de semana de 9 de agosto, tal como as duas ligas provisionais. Como é habitual, são duas séries, cada uma com 10 equipas. A formação emborense vai disputar a Série B, juntamente com as equipas do Atlético Clube de Portugal, os Belenenses, Mafra, Caldas, Loutano, União de Santarém, Sporting da Covilhã, Oliveirense e Vitória de Cernache. Os dois primeiros lugares dão acesso à fase de disputa da subida à Liga 2 e os restantes lutam pela permanência numa segunda fase. O Sporting Clube Orbense vai competir na divisão de elite da Associação de Futebol de Évora na época 2026-2027, após ter sido convidado para ocupar uma vaga nesse escalão. Em comunicado, o clube da cidade de Borba revela, depois de ouvidos os principais intervenientes, a decisão de aceitar o convite foi tomada por unanimidade, destacando a total disponibilidade, compromisso e ambição para enfrentar este novo desafio. Em comunicado, o clube revela que, depois de ouvidos os principais intervenientes, a decisão de aceitar o convite foi tomada por unanimidade, destacando a total disponibilidade, compromisso e ambição para enfrentar este novo desafio. A direção sublinha que esta opção foi assumida com sentido de responsabilidade e plena consciência das exigências de competição, reforçando que a nova época já vinha a ser preparada com rigor, organização e ambição. O objetivo passa por afirmar e consolidar o Sport Clube Borbense no patamar mais elevado do futebol distrital de Évora.
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6: Senhores ouvintes, fala-vos o segundo sargento Rui Beijinho, da Sala de Situação do Comando Territorial da Guarda Nacional da República na Évora, para vos informar acerca da atividade operacional desenvolvida no dia 15 de julho de 2026. Na área de responsabilidade deste comando ocorreram dois incidentes de viação, sendo duas colisões, do qual resultaram danos materiais. Registaram-se dois incêndios na natureza agrícola, tendo ardido cerca de 1,18 hectares de pasto, tendo resultado danos materiais. No âmbito da criminalidade foram registradas 14 ocorrências, sendo 3 crimes contra as pessoas, 7 crimes contra o património, 3 crimes contra a vida em cidade e 1 crime contra animais de companhia. foi efetuada uma detenção em flagrante delito sendo pelo crime de condução em estado embriaguez. No âmbito de controle nacional, registramos 62 infrações relativas à legislação rodoviária e 11 infrações relativas à legislação ambiental. Mantemos as operações direcionadas à prevenção da floresta e ao controle do mato na madeira do pinheiro, no policiamento intensivo costeiro, sensibilização da problemática dos afogamentos, incidência nos exames escolares, uma operação com incidência na sensibilização para a necessidade de adoção de comportamentos de autoproteção no seio escolar, uma operação com incidência na segurança de residências no período de veraneio, verão seguro, fiscalização da segurança privada e fiscalização rodoviária. Por hoje é tudo da sala de situação do Comando Territorial de Évora, restante efetivo das unidades, e já todos vós um ótimo dia.
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19: E das três já passam 17 minutos, uma vez mais boa tarde. Sejam então muito bem-vindos a mais uma hora de emissão, até às quatro comigo.
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19: Abrimos esta hora de uma forma fantástica. Ora, não fossem eles o grupo que foram ou são, os ABBA, Dancing Queen. É a hora que, de facto, abre a música que abre esta hora de emissão, rumo às 4 da tarde. Espero que possa ficar ligado aos 99 FM. Fique por aí.

0: Damos início a esta hora da emissão com os melhores sons, os Queen a trazer-nos este Radio Gaga, atrás também a música trazida pelo Zaba e esse Dancing Queen. Aproximamos-nos das 3:30 da tarde, daqui a pouco vou falar-lhe da Bienal Monsaraz Museu Aberto e desse concerto que está agendado para logo à noite.
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3: 2 minutos depois das 3:30.
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3: Então, como dizia há pouco, a Bienal Monsaraz Museu Aberto apresenta hoje um concerto denominado Fairy Gold. Trata-se do concerto do projeto A Garota Não. A Garota Não é hoje uma das vozes mais singulares e premiadas da música portuguesa contemporânea. Com este espetáculo, Fairy Gold, a artista traz a Monsaraz uma abordagem inovadora à canção de intervenção, cruzando poesia, beats e elementos do quotidiano. Mais do que um concerto tradicional, trata-se de uma viagem musical cantada com uma doçura desarmante que promete envolver o público numa noite de emoção, reflexão e genuína partilha artística. Os bilhetes custam 5 euros, é portanto o único espetáculo que é pago, como sabe. A entrada é gratuita para os residentes, em Monsaraz, e esse concerto vai acontecer na Arena do Castelo de Monsaraz a partir das 22 horas. É um espetáculo que deverá ter mais ou menos 90 minutos. Ora, colocamos agora no ar um dos temas mais conhecidos deste projeto que passa hoje por Monsaraz, A Garota Não, para ouvirmos Dilúvio.
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0: Este foi, de facto, o tema que catapultou a Garota Não para a ribalta, este dilúvio. O projeto que hoje passa por Monsaraz, na Bienal Monsaraz, Museu Aberto. Estamos a 23 minutos às 4. Boa viagem, se vai ao volante da companhia da voz de Reguinhos, ligada aos 99.0. Não esquecemos aqueles que mais longe também nos escutam diariamente, ligados a vozdereguinhos.pt. 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
0: Temperatura a esta hora a roçar os 35 graus em Reguengos de Monsaraz. Por cá a melhor música vai seguindo a antena. Tarde de quinta-feira, agora também com Richard Marx. Recordamos grandes clássicos também nesta tarde e nesta hora. Para ouvirmos agora este Angelia.

0: Os senhores de Forever Young aqui hoje num outro registro, este Big in Japan, são os Alphaville. Estamos praticamente no final desta hora de emissão, estamos a 12 minutos das 4. Vamos ter um simultâneo Rádio Voz de Reguengos, Rádio Elvas, para lhe trazer toda a informação regional daqui a pouco. Para já, deixe-me falar-lhe do tempo numa tarde de sol e poucas nuvens. Olhamos para a temperatura mínima prevista para a próxima madrugada. Pode contar com 16 graus na cidade de Reguengos de Monsaraz. Amanhã, sexta-feira, a previsão do Instituto Português do Mar e da Atmosfera diz-nos que vamos ter um dia de céu pouco nublado, com vento fraco e uma temperatura máxima em Reguengos de 35 graus.
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0: Depois desse simultâneo e depois dessa informação regional que iremos trazer-lhe dentro de mais ou menos 11 minutos, vamos ter o Espaço da Defesa do Consumidor em reposição. Certamente se lembrará que a doutora Helena Guerra hoje falou-nos sobre intermediários de crédito. Se não teve a oportunidade de escutar, vai poder ouvir daqui a pouco, depois da esquadra, aqui na sua rádio. Fechamos a hora com uma bonita canção que recordamos. É mais uma das belas recordações que temos estado a ouvir ao longo desta hora. Chama-se Can't Fight This Feeling. Are You Speedwagon é a canção que nos leva, por esta voz, até perto das 4. Obrigado pela sua companhia. Continuação de uma boa quinta-feira para si. Boa tarde, fique bem.

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1: Estas são as notícias na Rádio Elvas. Elvas vai amanhã, sexta-feira, homenagear dois beatos mártires do Brasil. A nossa reportagem foi ver a azáfama dos preparativos da Associação de Festas em Campo Maior, todo para saber sobre as festas do povo. O segredo de um serviço imobiliário de excelência está em destaque no programa Chave na Mão desta semana. A FASEC promete 4 dias de animação, tradição e sabores em Odmira. A cidade de Elvas vai associar-se esta sexta-feira, dia 17, à celebração do Dia dos Mártires do Brasil. A data ganha especial relevância local, uma vez que, entre os 40 missionários jesuítas martirizados em 1570, se encontram duas figuras naturais da cidade: o Beato Álvaro Mendes, estudante e cantor, à altura com 19 anos, e o Beato Aleixo Delgado, estudante também e cantor, com 17 anos. Como nos refere José Lérias, estas são as celebrações.
2: Que na próxima sexta-feira, dia 17, a Igreja celebra a festa dos mártires do Brasil. Entre estes 40 mártires encontravam-se dois da nossa cidade, o Beato Álvaro Mendes e o Beato Aleixo Delgado.
1: As celebrações contam com o toque de sinos ao meio-dia e terminam com uma missa solene, organizada pela Fraternidade Leiga de São Domingos, precisamente na Igreja de São Domingos, para a qual toda a comunidade está convidada.
2: A nossa cidade vai também associar-se a esta celebração. Pelo meio-dia tocarão os sinos em algumas igrejas da nossa cidade e pelas 19 horas e 15, a Fraternidade Leiga de São Domingos celebrará a Eucaristia solene, anunciando precisamente e celebrando esta data. Aqueles que se puderem associar, agradecemos então a vossa presença nesta celebração por estes dois mártires ainda jovens que eram naturais da nossa cidade.
1: Esta data evoca o sacrifício de 40 jesuítas que em 1570 foram barbaramente interceptados e mortos em alto mar por corsários calvinistas quando navegavam em direção ao Brasil. Entre as vítimas deste massacre histórico estavam dois jovens estudantes naturais de Elvas. As festas do povo regressam de 8 a 16 de agosto e a nossa reportagem foi ver a azáfama dos preparativos da Associação das Festas, onde o trabalho comunitário acelera o passo para cobrir as ruas com milhares de flores feitas à mão. Após um longo interregno, a Vila de Campo Maior prepara-se para viver um dos momentos mais aguardados da sua história recente, a primeira edição das festas do povo, desde que foram classificadas como património cultural e material da humanidade pela Unesco. Da tesoura na mão e com muita destreza, os moradores juntam-se ao longo do dia e precisamente a começar logo pela manhã para garantir que cada teto, cada flor fiquem perfeitos até que o dia do arranque oficial das festividades comece. Conceição Torre é espanhola, mas vive em Campo Maior há 46 anos e tem acompanhado de perto a evolução destas festas. Atualmente focada no trabalho da Rua 25 de Abril, explica que a dedicação à causa começa bem cedo e exige muita energia e boa vontade.
3: Conceição Torres. Olha, por agora estamos a fazer a Rua 25 de Abril.
4: Já fizeram mais ruas?
3: Sim. Já fizemos 2 ruas, mas o techo de las 2 ruas. Bueno, vamos para outra rua. Estamos a ajudar a eles, que para terminar esta rua, para logo irnos para a outra. Uy, ya estuve en la asociación la fiesta pasada. Llevo aquí 46 años, o sea que ya ha habido algunas fiestas. Esto se aprende fácil, todo un yetiño. Y bondades. Que de ahí. Estamos desde las 7 de la mañana a las 2, todos los días. Hacemos unas 40 cuerdas por día. En cada rúa el peitío es diferente. Van a ficar casi igual, unas más grandes, otras más pequeñinas. Mas pronto, é diferente.
1: Natural de Elvas, Linda Caldeirão mudou-se para Campo Maior aos 16 anos e apaixonou-se de imediato por esta tradição de fazer flores. Já foi cabeça de rua por 2 vezes e nesta edição está neste momento a preparar e a atar os tetos suspensos de papel, antecipando que o trabalho na reta final poderá exigir ainda algumas noites sem dormir.
5: Linda Caldeirão,
0: Olha, eu vim para Campo Maior por volta, eu sou de Elvas, vim para Campo Maior por volta dos 16 anos e logo no ano a seguir ou no outro bloco feste. Ou seja, já há muitos anos. E entretanto depois tive uma loja e fazia e fui cabeça de rua. Duas vezes que eu feste lá nessa rua. E agora, olha, agora estamos aqui na rua 25 de Abril. A fazer só, nós só estamos aqui a fazer tetos, os tetos da rua. Eu estou a atar, eu também faço fuso, mas neste momento estou a atar as cordas com os postetos. Fazer os tetos. Ah, aprende-se fácil, é. Com boa vontade aprende-se fácil, mas claro, o jeitinho também é importante, não é? Mas sim, aprende-se bem. Há ruas já estão terminadas, mas há umas que ainda estão um bocadinho, mas até lá, se Deus quiser, vai tudo ao lugar.
4: Ainda vão ter que fazer
0: umas
4: noitadas, não?
0: Olha, não sei, não digo nada, já não digo nada, não sei, vamos ver. Vamos ver.
1: Visitámos a Associação das Festas do Povo e falámos com quem, entre muito jeitinho e vontade, passa os dias a preparar as flores de papel que vão decorar as ruas a partir do dia 8 de agosto. No terceiro episódio do programa Chave na Mão, da Remax Forte, em parceria com a Rádio Elvas, Manuel Churra explica o que distingue um serviço de excelência no mercado imobiliário. Ao longo da conversa, o consultor da Remax Forte destaca a importância de um acompanhamento personalizado assente na transparência do conhecimento do mercado e numa comunicação clara em todas as fases do processo de compra ou venda de um imóvel. São ainda abordados as principais preocupações de compradores e vendedores, o papel das ferramentas digitais na promoção dos imóveis e a importância de definir estratégias de comercialização adequadas. O episódio termina com conselhos práticos para quem pretende comprar ou vender casa pela primeira vez, reforçando o valor do apoio de profissionais experientes para garantir um processo seguro e bem sucedido. O programa completo desta semana pode ser ouvido às 16h30 em direto ou então no site em versão podcast no site radioelvas.com. A FASECO, Feira das Atividades Culturais e Económicas do Conselho de Outemira, regressa entre os dias 16 e 19 de julho a Santo Eutónio, afirmando-se como uma montra das principais atividades económicas, culturais e sociais do Conselho de Outemira. O vereador da Câmara Municipal, Ricardo Cardoso, sublinha que o objetivo do certame passa por concentrar no único espaço que de melhor se faz no território ao longo do ano.
5: A FASECO, aquilo que pretende é realmente mostrar aquilo que melhor se faz em Outemira, num único espaço, em 4 dias de feira. Costumamos dizer que a FASECO é a face de Outemira e, portanto, queremos ter nesta feira todas as suas principais atividades do Conselho e mostrar, efetivamente, aquilo que de melhor se faz em Outemira todo
1: o
5: ano.
1: O autarca refere que o alargamento da feira para 4 dias responde a uma ambição antiga e permite reforçar a experiência dos visitantes.
5: Era uma pretensão que vínhamos perseguindo há algum tempo. Na verdade, uma organização do certame desta grandeza exige muitos recursos e, portanto, acrescentar dias à feira é algo que já estava na nossa expectativa há alguns anos. Vamos conseguir concretizá-la este ano e, obviamente, o objetivo é rentabilizar não só aquilo que é a preparação do certame destes, mas também, obviamente, conseguir trazer ainda mais gente à feira e acrescentando um dia, na verdade, sem massificar muito a experiência. Portanto, a nossa feira é feita realmente para as pessoas poderem levar daqui o que melhor há em Outemira e essa experiência conta tudo e, portanto, é muito importante para nós que, de facto, possamos acrescentar valor a uma feira como esta.
1: A FASECO mantém uma forte aposta no setor primário, no artesanato e nos produtos locais, além de serem consideradas áreas estruturantes no Conselho de Outemira.
5: O setor primário sempre foi muito importante nesta feira. Os concursos nacional e regionais das várias raças pecuárias são realmente um expoente importante da feira. O artesanato vem-se consolidando ano após ano como, de facto, um grande atrativo. Nós temos um pavilhão inteiro só de artesãos do Conselho a trabalhar ao vivo com muita qualidade e acrescentaria ainda uma novidade que iniciámos aliás o ano passado que é o pavilhão dos produtos locais, portanto um pavilhão também só dedicado aos produtos de Outemira e onde é possível comparar e degustar aquilo que melhor temos para oferecer.
1: A organização sublinha que os espetáculos e a animação têm um papel complementar inseridos numa lógica de experiência global para o visitante. O recinto caracterizado por amplos espaços verdes e vários palcos pretende proporcionar uma vivência completa do evento.
5: Acima de tudo, os espetáculos pretendem animar as pessoas que querem vir à feira. Nós nunca entendemos que as pessoas deveriam vir à feira só para assistir aos espetáculos. Os espetáculos são uma consequência de quem está, de facto, na feira. Nós temos muitos palcos espalhados por um recinto. Aliás, o recinto é um recinto bastante diferenciado, de grande qualidade, com muitos espaços verdes. Quase diria que a face é que o espaço exterior é um jardim. E, portanto, isso é, de facto, o importante, que as pessoas venham, tenham boas experiências, entrem com qualidade, possam conhecer o artesanato, os produtos, ouvir boa música, assistir a bons espetáculos circenses, etc. Os grandes nomes de fim de noite este ano vão ser o Buba Espinho, o Miguel Gameiro e o Toy, e eu acho que sim, que conseguem atrair todo o tipo de públicos, mas acima de tudo aquilo que queremos é que as pessoas tenham de facto a ótima experiência na FASEC.
1: O vereador deixa ainda um convite para que os visitantes passem pela FASEC 2026.
5: Quem conhece a feira sabe a qualidade que este certame tem. Aqueles que ainda não tiveram a oportunidade de conhecer, fica aqui o convite realmente para conhecer uma feira que eu acho que é bastante diferente, com um recinto muito atrativo, com muitos patamares e que em todos eles é possível ter muita animação, muitas coisas para fazer, e portanto fica o convite para visitarem a FASEC 2026.
1: Entre os destaques musicais desta edição estão Buba Espinho, que atua dia 17 de julho, Miguel Gameiro e os Polo Norte, dia 18, Toy, dia 19 de julho, que encerra a noite do certame desta FASEC 2026. Previsão do tempo para esta quinta-feira, dia 16 de julho. Vamos ter céu pouco nublado, vento fraco a moderado, Elvas com uma máxima de 34 graus, tal como Campo Maior, que também vai chegar a 34. Évora e Beja vão-se ficar pelos 33, a máxima para Porto Alegre é de 32 graus. Relativamente às temperaturas mínimas, Elvas vai ter uma mínima de 18 graus, Campo Maior uma mínima de 16, tal como Porto Alegre, Évora e Beja.
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9: Mais uma vez, muito boa tarde. A Federação Nacional de Regentes de Portugal, em parceria com a Câmara Municipal de Reguengos de Monsaraz, irão promover nos dias 17 e 18 de novembro as 17ª Jornadas FENARREG, ou seja, o Encontro Regadio 2026. A iniciativa pretende colocar no centro do debate o futuro da gestão da água em Portugal. O evento terá lugar no pavilhão multiusos do Parque de Feiras e Exposições de Reguengos e deverá reunir decisores políticos, entidades públicas, associações associações de reguentes, agricultores e especialistas do setor. Num contexto marcado pela pressão crescente sobre os recursos hídricos e pelos desafios das alterações climáticas, o encontro assume-se como um espaço estratégico para refletir sobre o papel do regadio na competitividade da agricultura, na resiliência hídrica do território e na segurança alimentar nacional. A escolha de Reguengos de Monsaraz reforça a importância do Alentejo neste domínio. Segundo a Presidente da Câmara Municipal, Marta Prates, o regadio é um instrumento essencial para garantir a sustentabilidade, a competitividade agrícola e a valorização dos territórios do interior, destacando ainda o impacto do bloco de rega de Reguengos no desenvolvimento económico da região. Também o Presidente da FENAREG, José Núncio, sublinha o caráter estratégico do território, lembrando o investimento superior a 100 milhões de euros no novo circuito hidráulico integrado no empreendimento de fins múltiplos de Alqueva, que permitirá criar cerca de 8.500 hectares de novas áreas de regadio. Entre os principais temas em debate estará a iniciativa Água que Une, que pretende promover uma gestão mais integrada, eficiente e sustentável dos recursos hídricos, reforçando o papel do regadio como motor de desenvolvimento económico e coesão territorial. As jornadas irão ainda abordar questões ligadas à governança da água, defendendo modelos de gestão mais participativos e próximos das realidades locais, bem como o reforço do papel das associações de regantes e da cooperação institucional. Outro dos pontos em destaque será o financiamento e os desafios associados à propriedade privada, considerados fundamentais para a concretização e expansão de projetos hidroagrícolas. As 17ª Jornadas FENAREG afirmam-se como um fórum de referência para pensar o futuro da água em Portugal num momento decisivo para o país, em que a gestão sustentável deste recurso se assume como determinante para o desenvolvimento económico, coesão territorial e também resiliência face às alterações climáticas. A Bienal Monsaraz Museu Aberto prossegue no dia de hoje, a partir das 18 horas, no Jardim da Universidade de John Romão. Diretor de Évora 2027 e Miguel Abreu, programador da Bienal, debatem o real impacto de eventos como este. Trata-se de uma reflexão frontal sobre a capacidade das artes para transformarem de facto as pessoas e os territórios para lá das agendas institucionais. Às 19 horas será realizada uma visita às Antas do Olival da Pega, com o arqueólogo António Valera. Meia hora mais tarde haverá um concerto com cantigas de Santa Maria com o grupo Os Músicos do Tejo. No final da tarde, inesquecível, no Olival da Pega, ao som de um dos mais conceituados agrupamentos de música antiga em Portugal, Os Músicos do Tejo trazem a Monsaraz as cantigas de Santa Maria, um repertório marcante do século XVIII, compilado na corte de Afonso X. Mais do que um concerto tradicional, é uma viagem no tempo, num ambiente de grande proximidade, onde a música e a narrativa histórica se unem. O público é desafiado a levar as suas mantas e almofadas para desfrutarem desta experiência ao ar livre. Depois, às 22 horas, o concerto de A Garota Não, que é hoje uma das vozes mais singulares e premiadas da música portuguesa contemporânea. Com o espetáculo Ferry Gold, a artista leva a Monsaraz uma abordagem inovadora à canção de intervenção, cruzando poesia, beats e elementos do quotidiano. Mais do que um concerto tradicional, trata-se de uma viagem musical cantada com uma doçura desarmante que promete envolver o público numa noite de emoção, reflexão e genuína partilha artística. Este é o único concerto pago. O bilhete custa 5 euros. Está à venda no posto de turismo de Monsaraz e também de Reguengos de Monsaraz. A entrada é gratuita para os residentes em Monsaraz. O espetáculo acontece na Arena do Castelo. E realizou-se na terça-feira, na sala de sessões da Câmara Municipal de Serpa, a apresentação da parceria entre o município de Serpa e o NERB, dirigida a empresários e empreendedores do concelho. A iniciativa muito participada contou com cerca de 60 pessoas e teve como objetivo dar a conhecer as oportunidades disponíveis no âmbito do protocolo estabelecido, nomeadamente nas áreas de financiamento, capacitação, apoio ao investimento, inovação, internacionalização e desenvolvimento empresarial. O município de Serpa agradece ao NERB, bem como a todos os empresários e instituições presentes, pela participação neste momento de partilha e proximidade em torno de objetivos comuns. Já estão agendadas sessões mensais de atendimento presencial que terão lugar no edifício da Câmara Municipal de Serba entre as 9h30 e as 12h30 dos dias 27 de julho e 17 de agosto. A partir de setembro, os atendimentos passam a realizar-se na segunda-feira de cada mês, no mesmo horário. E realiza-se hoje uma ação de limpeza na praia de Oriola, no concelho de Portel, e na zona envolvente, no âmbito do programa Bandeira Azul. A atividade integra a rota por Portel, com o objetivo de contribuir para a preservação das zonas balneares e para um concelho mais limpo. Esta iniciativa, designada Guardiões Alentejo, está associada à comemoração dos 40 anos da Bandeira Azul em Portel, entre 1987 e 2027, e é cofinanciada pelo programa Alentejo 2030, Portugal 2030 e também pela União Europeia. Foram abertos os avisos de concurso Habitação Social na Região Alentejo e Habitação Social na Região Alentejo Litoral, promovidos pelo Programa Regional Alentejo 2030. Os dois avisos disponibilizam um montante global de 15,4 milhões de euros de financiamento europeu, apelando investimentos, ou melhor, apoiando investimentos de construção e reabilitação de habitação social e inclusiva no âmbito do Programa de Apoio ao Acesso à Habitação Primeiro Direito. Com a taxa máxima de cofinanciamento de 95%, estes apoios destinam-se a municípios, IPSS e entidades do setor social, em parceria com os municípios, contribuindo para reforçar a oferta habitacional e responder aos desafios do acesso à habitação no território alentejano. O Tribunal de Serpa determinou a prisão preventiva de um homem de 69 anos, suspeito de maus-tratos que resultaram na morte de um bebê de 3 meses. O homem foi detido pela Polícia de Investigação Criminal e presente na terça-feira ao Tribunal Judicial de Serpa para um primeiro interrogatório judicial. O Tribunal decretou a prisão preventiva, a medida de coação mais gravosa, e o arguido foi conduzido para o estabelecimento prisional de Beja, onde aguarda o desenrolar do processo. Em comunicado, a Diretoria do Sul da Polícia Judiciária revelou que o suspeito foi detido pela presumível prática de crimes de maus-tratos de que foi vítima a criança na residência onde habitava, situada em Serpa. Segundo a polícia, a investigação policial apurou que a criança foi vítima de violentos maus-tratos físicos enquanto se encontrava à guarda do companheiro da avó paterna. De acordo com esta polícia, o comportamento criminoso do suspeito enquadra-se no síndrome do bebê chocalhado, ou seja, Shaken Baby Syndrome, em inglês. O inquérito é dirigido pela Procuradoria do Juiz de Competência Genérica de Serpa. No desporto, o Lusitano de Évora, única equipa do Alentejo na Liga 3, conhece hoje o calendário dos jogos para esta temporada. A Federação Portuguesa de Futebol promove nesta quinta-feira o sorteio da primeira fase da Liga 3 para a época 26-27. O evento será na Cidade do Futebol e terá presenças dos antigos internacionais Éder e Freixo, além de representantes dos 20 clubes em prova. A competição arranca no fim de semana de 9 de agosto, tal como as duas ligas profissionais. Como é habitual, são duas séries, cada uma com 10 equipas. A formação emborense vai disputar a Série B, juntamente com as equipas do Atlético Clube de Portugal, os Belenenses, Mafra, Caldas, Loulotano, União de Santarém, Sporting da Covilhã, Oliveirense e Vitória de Cernache. Os dois primeiros lugares dão acesso à fase de disputa da subida à Liga 2 e os restantes lutam pela permanência numa segunda fase. O Sporting Clube Barbense vai competir na divisão de elite da Associação de Futebol de Évora na época 2026-2027, após ter sido convidado para ocupar uma vaga nesse escalão. Em comunicado, o clube da cidade de Borba revela, depois de ouvidos os principais intervenientes, a decisão de aceitar o convite foi tomada por unanimidade, destacando a total disponibilidade, compromisso e ambição para enfrentar este novo desafio. Em comunicado, o clube revela que, depois de ouvidos os principais intervenientes, a decisão de aceitar o convite foi tomada por unanimidade, destacando a total disponibilidade, compromisso e ambição para enfrentar este novo desafio. A direção sublinha que esta opção foi assumida com sentido de responsabilidade qualidade e plena consciência das exigências de competição, reforçando que a nova época já vinha a ser preparada com rigor, organização e ambição. O objetivo passa por afirmar e consolidar o Sport Clube Borbense no patamar mais elevado do futebol distrital de Évora.
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2: E no próximo dia 18 de julho acontece o primeiro passeio de motorizadas e motas em Falcoeiras. É a partir das 8h30 da manhã. Para se inscrever, atenção que condutor 25€, acompanhante 20€. Os contactos para se inscrever são os seguintes: o 964-431-221, 961-549-006, 967-910-102 ou ainda o 964-376-761. Inclui t-shirt, reforço da manhã e almoço. É, portanto, o primeiro passeio de motorizadas e motas em Falcoeiras, que vai acontecer no próximo dia 18 de julho, a partir das 8 horas e 30 minutos.
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